0: 21h08.
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1: Assistência Social. Pessoas portadoras de deficiência e idosos sem meios de se manter, ou que a família também não tenha essa condição, têm direito ao benefício de um salário mínimo por mês, garantido pela Assistência Social. A lei chama de portadores de deficiência aqueles incapacitados para a vida independente e para o trabalho. Já os idosos, neste caso, devem ter 70 anos ou mais. É considerada carente a família que tenha média de renda mensal menor que um quarto do salário mínimo. Para calcular a renda, é simples. Primeiro é preciso somar os salários de todos que moram em sua casa. Outros rendimentos também devem ser computados. Some todos os valores. Aí é só dividir o resultado pelo total de moradores, incluindo aqueles que não possuem renda. Se o resultado for igual ou inferior a um quarto do salário mínimo, você terá direito ao benefício. Mas atenção! Esse benefício não poderá ser acumulado com qualquer outro da Seguridade Social. Por exemplo, quem já recebe aposentadoria ou pensão não tem direito ao salário. O único benefício que pode ser acumulado é o da assistência médica.

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0: gente.
1: O Moarama tá que tá, hein? Rapaz do céu.
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É um prazer estar fazendo esse show pra vocês aqui hoje. Boa noite, galera! Música nova pra vocês!

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0: Mendoza.
1: What's up?
0: Vamos ver Chimas, obrigado.
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7: Vinte e 2:54.
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0: Obrigado, gente. Uou!
1: Chegou a hora da gente falar de amor. Com muito carinho pra vocês.

0: Obrigado, gente! Valeu!
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0: Obrigado, gente. Aí.
1: Obrigado, gente.
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4: 23 horas e 41 minutos.
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0: Obrigado, Léo.
1: Obrigado, João Neto.
2: Valeu.
0: Obrigado pelo carinho.
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1: 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Uma salva de palmas, gente!

0: Obrigado!
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0: meia-noite e 53 minutos.
1: 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Tá, PM já foi, pode aumentar. Aumenta aí.
2: Agora sujou.
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3: 1h40.
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6: 2 horas e 32 minutos.

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2: 3 horas e 24 minutos.
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0: 4 horas e 26 minutos.
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0: Boa noite, gente!
1: Aquele abraço a todos vocês. Obrigado por fazerem parte desse sonho. Canta com a gente, mais ou menos assim, ó.

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3: 5 horas e 20 minutos.
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6: Seis horas e 14 minutos.

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1: Oi, alô, você, muito bom dia, bom dia. Estamos começando. Estamos começando mais uma Alvorada Sertaneja aqui pela NBC. É, nesta quarta-feira, hoje, quarta-feira, 23 de setembro. Então, muito bom dia para você que está sintonizado. Bom dia, nossa direção da rádio. Bom dia, nossos apoiadores culturais. Você que me dá essa carona no seu rádio aí, ligadinho aí, com o seu carro em movimento. Obrigado pelo carinho, gente. Obrigado pela simpatia. Tio Paulão aí na comunicação. Hoje, quarta-feira. É, hoje é uma quarta-feira, dia 23 de setembro. Temperatura aqui no Estúdio 1, 10 graus, hein? Estamos com 10 graus aqui no Estúdio 1, tá friozinho aqui, né? Então, mas vai melhorar, a temperatura vai melhorar, vai aquecer um pouquinho, viu? É, com esse movimento aí circulando sul, vento sul, soprando forte aqui, daqui a pouco dá uma aumentadinha na temperatura, tá bom, gente? Vamos lá então, aqui é só festa, gente, aqui é só alegria. Tio Paulão na comunicação, levando muita música e informação nesta manhã para todos vocês, viu? Bom dia! Uma quarta-feira muito especial para vocês.

0: Bom dia, você tá aí com o tio Paulão, tá na Alvorada Sertaneja.
1: 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Hora certa.
0: Oi, 6 horas e 41 minutinhos, 6 e 41, bom dia, quarta-feira.
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0: Opa, bota pra torar, compadre. Bom dia, Paulo César, bom dia, tudo certinho por aí, beleza, tranquilo? Opa, que maravilha. Você tá ligado aí com o tio Paulão nessa manhã, beleza, beleza.
4: Hoje eu peço a Deus que te envolva com o mais puro amor. Que ele ilumine teu caminho e te proteja de todo mal. Que o teu coração sinta a presença divina em cada batida. Você é um presente de Deus e merece um dia repleto de luz. Que a alegria visite tua alma e a esperança abrace teu ser. Que cada passo teu seja guiado por bênçãos infinitas. Há algo de lindo reservado para quem caminha com fé. E eu sei que Deus tem planos maravilhosos para você. Mesmo nas horas difíceis, Ele jamais te abandona. O amor dEle é a força que te sustenta e te levanta. Hoje, o céu sorri só por te ver sorrir também. Que a paz te acompanhe e o amor te inspire. Nunca se esqueça. Você é luz, é vida, é bênção. Que o seu dia seja tão especial quanto você. E que Deus te abençoe abundantemente. Amém.
0: Olha, então, muito bom dia para você, viu? Paulo César, bom dia. Obrigado aí pelas mensagens que vocês têm mandado para nós aqui. Bom dia, meu amigo Zeca da Batera, lá em Palhoça. O Zeca está em Palhoça hoje, hein? O Zeca era baterista do Terceira Dimensão, né? Bom dia, meu amigo, bom dia. Ô, oh, bom dia, Zaneide, bom dia, Zaneide. Tudo bem certinho por aí? Que maravilha, hein? É, tendo você comigo aí nessa manhã. Olha, quero conversar com o tio Paulão. Vai lá no barzinho da praça na sexta-feira à noite, tem uma feijoada no barzinho lá, viu? Vamos lá, então, vamos comparecer, fazer aquela festa, sorrir um pouquinho. Zé, bom dia pra ti, né? Que o Senhor te abençoe e te guarde, né? As metas são nossas, né? E os planos são deles, são de Deus. Bom dia, meu povo. Nosso povo hoje, desde ontem acordou, né? Com a perda do nosso Rick, da dupla Rick Renner, né? Nos deixou, né? Uma pessoa muito, muito legal. Eu que tenho foto com ele. É, não só em um lugar, vários lugares que a gente, às vezes, passou, tinha o show dele, a gente sempre estava junto, né? Mas também a gente tem o início, tem o meio e tem o fim. Esse é o fim de cada um de nós, né? Nós temos uma semente para plantar, plantamos, regamos e, no final, colhemos a semente e deixamos aí para outro regar e colher novamente, né? Então... E quantos Rick Renner aqui em Bituba já nos deixaram, né? Tem muita gente que nos deixou, né? Poucos dias nos deixou o nosso Rick Renner ali ali do Ferreirão, nosso Rick Renner Calbi nos deixou, né? Uma pessoa também querida. Foi cedo, deixou cedo aí e hoje a gente se lembra, né? Se lembra dos nossos Rick Renner que saíram aqui de Bituba e nos deixaram. Mas é assim, a vida não nos pertence, né? Alegria de um, tristeza de outros, e a gente vai tocando o nosso barco para diante, né? Vai tocando o nosso barco para diante, porque é assim mesmo que funciona no dia de cada um de nós. Bom dia, meus amigos. Bom dia, seu Osni. Bom dia, seu Jonas, lá na Laguna, debaixo da Ponte Anitta Garibaldi. Seu Jonas, bom dia. Bom dia para você. Ele está me contando agora de manhã. É por isso que eu cheguei... eu cheguei na rádio cedo aqui, mas demorei um pouquinho, estava conversando com ele, né? E quando se pega no telefone, você já sabe como é que é, né? Queima feijão, queima arroz, queima tudo. Por diante. Então, seu Jonas está dizendo aí que... a ponte de Cabeçuda, né, foi interditada, ainda está interditada, mas tem alguns lugares, como ele mora lá debaixo da ponte, né, ele mora numa casa, mas a casa é paralela com a ponte lá, né, e ele mora naquela estrada dos fundos ali, onde é que passa a estrada de ferro. Diz ele que, de vez em quando, a ponte lá em cima dá uma trincadinha, né? E uma trincada daquela ponte, você sabe como é que é, né? Dói dedo, dói unha, dá pé, dá tudo, não é verdade? Bom dia, meu povo! Bom dia! Ótima quarta-feira!

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2: Opa, bom dia, o coração aí bate mais forte nessa quarta-feira, é verdade? Olha a hora certinha pra você, viu? Olha a hora certa. Hora certinha aí, ó.
3: 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Hora certa.
2: Opa, agora são exatamente 6:50, 6:50. Muito bom dia, bom dia.
4: Bom dia. Que Deus abençoe o seu dia e a sua casa. Bom dia. Acordei animado pra viver esse dia. Mentira, quem me acordou foi o cheiro do café.
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4: Opa! É pra molhar o botão, pô. É pra molhar o botão. Eita, nós! Olha agora, hora certinha aí, viu? 6:52, o sol tá abrindo aí, viu? É, o sol tá abrindo, a temperatura já deu uma subidinha aqui, né? Eu abri as cortinas, abri a janela aqui pra dar, entrar um arzinho aí, né? Que aqui dentro tá muito tumultuado, viu? Então, eu tenho agora aqui 12 graus, já aumentou um pouquinho, né? Mas ali por fora deve estar na faixa de 10, 11, 12, por aí, né? Já aumentou. O sol já tirou o óculos escuro e já está por aí. E nós vamos que vamos, hein? Vamos que já nós já vamos curar de política e por nós já voltamos, viu? Vambora, vamos lá então!

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1: 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Bom dia!
2: Bom dia! Que Deus abençoe o seu dia e a sua casa. Bom dia! Acordei animado para viver esse dia. Mentira, quem me acordou foi o cheiro do café.
3: Foi o cheiro do café, então bom dia para você. Bom dia, meus amigos, meus fãs. Ótima quarta-feira.

0: 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Bom dia, bom dia, bom dia, meus amigos, meus fãs. Bom dia. Faltando só dois minutinhos para 7 da manhã. Você tá ligado comigo aí na Alvorada Sertaneja.
1: Vamos embora então, gurizada.

0: Olha, o Clube Gauchão, o Clube Gauchão é só festa, hein? O Clube Gauchão é só festa. Tem eles, bonde do sucesso, neste sábado a partir das 23 horas. Olha, na sexta-feira tem o Bailão da NET Laguna, né? O Bailão da NET Laguna. É, e começa às 9, começa cedinho, até 9h30. O homem que entrar no Bailão da NET ganha uma cerveja já geladinha pra entrar turbinado já.
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0: Bom, gente, nós vamos dar uma paradinha aí pro horário político brasileiro, né? E já em seguida nós voltamos. O horário é obrigatório para nossas emissoras. Bom dia, mas dá tempo de tomar um cafezinho, eu volto já já.
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0: Bom dia, estamos retornando aí a nossa Alvorada Sertaneja aqui pela NBC-FM, hein? Depois do horário político, nós retornamos, agora vamos direitinho até às 8h30 da manhã, viu? Então, muito bom dia pra você, bom dia.
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3: Bom dia. Que Deus abençoe o seu dia e a sua casa. Bom dia. Acordei animado para viver esse dia. Mentira, quem me acordou foi o cheiro do café.
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0: Olha a hora certinha, olha a hora certinha aí agora. Agora são 7 horas e 30 minutinhos. Bom dia, meu povo, bom dia. Tudo sim, tudo certinho com vocês aí, viu? Maravilha, bom dia.
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3: Oi, bom dia, hora certinha para você, agora são 7:35, 7:35, lembramos que hoje é uma quarta-feira, gente, olha, quarta-feira hoje, dia de namoro de sofá, hoje é 23 de setembro, dia super especial para você que liga e não desliga o rádio, dia super especial, quarta-feira, o sol tá... O sol está reabrindo aí, compadre. Está reabrindo. Então, vamos que vamos. É só festa, é só alegria.

0: Tô com preguiça danada.
1: Isso não é verdade, não. Isso é normal.
0: Por isso nós é chonado, nós vamos cantar ela agora.
1: Simbora então, né?
0: Tá no nosso CD, né? Essa é moda aí. E quero mandar um abração pro estado de Goiás.
1: É isso aí, porque é pessoal lá, né?
0: Isso. O Tutaba também.
1: É.
0: Tem o Tutaba, o Belândia. O Belândia, ó. Um abração arrochado aí, mano. Eu falo, mulherada, ali tem alguma casada, né? Lá que eu
1: estrei
0: pra lá.
1: É?
0: Vamos por isso da jornada, é só desse teclado aí.

Oi, pois vamos que vamos, moçada. Vamos lá, vamos encarar nossa alvorada sertaneja. Nossos amigos, nossos sons hoje começaram a ligar pra cá pra contar a história. Eita, nós. Oh, meu amigo Rodinei. Rodinei tá ligado lá no Riacho. Riacho ali na. É, passagem da Balsa Riacho de Ana Matias, né? Rodinei, bom dia. A dona Vitalina também está ligadinha comigo. O Adriano, lá em Maruí. Adriano, muito bom dia para você, né? Olha que essa quarta-feira, vamos começar essa quarta-feira com muita alegria. Vamos lá então, né? É, e vamos começar com uma frase assim bonita: não existe caminho difícil quando Deus é o nosso guia. Bom dia, meus amigos. Paulo César, bom dia também para você, viu? Bom dia, Paulo César. Bom dia. É, a Nilda, a Margarete, lá no Retiro. Margarete, lá no Retiro também. Vamos cumprimentando meu amigo Genésio. Bom dia, Genésio. Bom dia, Tabajara. Bom dia, Odaê, lá no Morro do Mirim. Bom dia para vocês, viu? Bom dia! Eu quero mandar também um alô especial, mandar um alôzão especial lá para o seu Jonas, lá na Ponte Anitta Garibaldi. E quem está ligadinho também comigo é a Rosinete, lá do Bailão do Gaúcho e o Bailão da NET em Laguna. Bailão da NET, Bailão do Gaúcho. Olha o pessoal ali da Praia do Rosa, Arroio do Rosa, Praia da Ibiraquera, Bar da Ibiraquera, samba aqui. Bom dia, pessoal aqui de Nova Brasília. Bom dia, Trovão, meu amigo Trovão, bom dia. 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

0: Você tá ligadinho aí na Alvorada Sertaneja? Muito bom dia pra você, viu? Bom dia, Joel! Bom dia, Avery! Bom dia, Robson! Bom dia lá, pessoal do Bar Pit Stop da Lili! Bom dia, minhas amigas! Oi, bom dia, meus fãs! Ótima quarta-feira, né? Então, opa, deixa eu ir lá. Ela já levantou, já tomou um cafezinho, já está assim de zoinho bem abertinho, né? Já está falando bastante. Ô Mari, bom dia, Mari, bom dia. O que é que nós temos aí para hoje, Mari? Bom, as nossas peixarias estão todas prontinhas hoje aí para um grande dia de quarta-feira, comer um peixinho hoje é bom, né? Bom dia, Mari, bom dia. Bom dia, Mari. Bom dia, tu tá. Bom dia, Mari. Tá agoniada aí, mano?
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0: Olha, muito bom dia, você que está ligadinho comigo nessa manhã, amanhã de quarta-feira, gente, amanhã de quarta-feira. Ó, o sol já está lá em riba, tipo, o sol hoje subiu rapidinho, viu? Mas não está tão quente ainda não, né? Mas estamos já com 13 para 14 graus aqui no estúdio 1 da emissora. Então, hoje você já lavou, diz a minha tia, eu lavo a roupa, mas não boto estender no solo e fica um cheiro de cachorro molhado. Opa! Bom dia, meu povo! Bom dia, meus irmãos! Vocês são os nossos alicerces para dar esse programa muita vida.

Olha, faltando só 4 minutinhos aí para as 8 da manhã. Eu acabo de receber um telefonema de uma pessoa desesperada, né? Uma pessoa que está passando dificuldade, viu? Passando dificuldade. E às vezes é muito difícil, até para mim também, eu acredito desacreditando, né? Porque todos os dias a gente recebe, eu pelo menos recebo telefonema aqui na rádio, ou você também, às vezes recebe na sua casa aí no portão, gente batendo palma, pedindo ou contando alguma história. Às vezes a gente acredita nas histórias e às vezes não acredita, né? Eu sou bem eclético nesse esse tal de telefonemas, assim, sou suspeito também em acreditar e não acreditando, porque a gente é humano, a gente erra, a gente falha. Na verdade, somos pecadores. Quem é que não peca? Quem é que pode esticar a mão e dizer que não tem telhado de vidro? Tem, né? E eu recebi um telefonema de uma pessoa aí, desesperada, chorando, contando história e tal, mas ao mesmo tempo que chora, já fica séria, não ri. E eu disse para ela, ó, eu até acredito na tua história, acredito desacreditando, mas eu tenho que te conhecer pessoalmente, vem aqui na rádio, a gente conversa aí, vê. No que for possível, a gente tenta ajudar, né? Tenta ajudar. Mas ajudar entre aspas, assim, sabe? Você entendeu? Porque às vezes no olho a olho é bem mais fácil a gente entender pessoas do que você atender pelo telefone, né? Diz o meu pai dizia que o papel aceita tudo que você escrever, né? Mas no olho a olho é diferente, né? Então, eu não estou desacreditando no seu telefonema, mas eu queria conversar com você pessoalmente. Pode esperar ali no portão da rádio, a hora que eu descer aqui, a gente conversa, viu? Expõe o seu negócio certinho, direitinho, vê o que você está precisando, conta a sua história que nós vamos entender direito, porque é muito complicado, né? Para você entender por telefone é complicado.

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2: O que é que tem de novo na...
3: Eu fui no médico, o médico perguntou o que é que eu tinha. Ele disse mesmo assim, ó, eu tenho uma casa, uma galinha e um marido. Mas o que é que você tá sentindo? Eu tô sentindo vontade de vender a casa, comer a galinha e largar o marido.
4: Eu fui no... Mindo, moço, ele tá...
5: Por que a galinha não bate nos outros animais? Não sei por quê. Porque ela tem pena. Qual o bicho que anda com os pés na cabeça? Não sei. O piolho. Por que o esqueleto não briga com ninguém? Não sei. Porque ele não tem estômago pra isso. Por que o menino estava falando no telefone deitado? Não sei por quê. Pra não cair a ligação. Um barco com 3 homens virou. Só 2 molharam o cabelo. Por quê? Porque um deles era careca. O bêbado foi ao médico. A mulher perguntou: como foi lá? Vamos sair do estado de São Paulo. Mas por quê? O médico disse que do estado que eu estou, eu não posso beber mais. Por que a galinha não bate nos outros animais? Não sei por quê. Porque ela tem pena.

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1: Olha, 8:04, 8:04, bom dia, meus amigos, meus fãs. Hoje é uma quarta-feira, a temperatura está subindo, né? O sol está lá em cima, mas tem nuvens atrapalhando aí o sol, né? Ele já tirou o óculos, mas tem gente lá em cima atrapalhando ele, né? Então, bom dia para você, muito bom dia, ótima quarta-feira.

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Opa, queremos dar um alusão lá ao pessoal da Vila Santo Antônio, pessoal ali da Vila Nova, Portinho da Vila, e lá pro Campo da Aviação. Muito bom dia, meus amigos.

Essa eu quero mandar lá pro Zanide. Zanide, bom dia pra ti, bom dia. Bom dia, Raulzito. Bom dia, seu Osmi. Também bom dia, meu amigo Pelé. Quem é o Pelé, rapaz? Você não conhece esse Pelé? Ligou pra cá, tio Paulo, é o Pelé. Eita, nós. Quem é o Pelé, né? Nilda, bom dia. Bom dia, Margarete. Bom dia, o João, né? O João Santos, que não é o João de Deus, mas é o João Santos. Bom dia pra ti, meu amigo.

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1: Opa, olha a hora certinha, olha a hora certinha pra você não perder nada do seu trabalho hoje, viu? 8 horas e 12 minutinhos, 8 e 12. Bom dia, bom dia, bom dia, bom dia pra vocês, bom dia.
4: Ô amor, você sabe? Ô amor, você sabe quantos tipos de peito a mulher tem?
5: Um só, claro, né?
4: Não, a mulher tem 3 tipos de peito. 1, 2, 3.
5: Que 3 tipos de peito é esse?
4: Até os 20 anos é o peito limão.
5: Peito limão?
4: Durinho e pontiagudo. Dos 20 até os 40 é o peito mamão, que é o seu caso.
5: Que é o meu caso.
4: Ele é duro, porém um pouco caído. Dos 50 pra lá. É o peito cebola.
5: Peito cebola?
4: Não sabe o que é peito cebola, não?
5: Não.
4: Quem vê, não para de chorar.
5: E você sabia que o homem só tem 3 tipos de maçarico?
4: 3 tipos?
5: É, não sabia, não?
4: Não.
5: Até os 20 anos, é madeira jacarandá. É forte e resistente. Dos 20 até os 40, é igual galho de goiabeira. É forte, porém flexível. Qualquer ventinho que dá...
4: Ei, já não balança. É flexível não, hein?
5: Já balança. E dos 50 pra lá, é igual a árvore de Natal.
4: A árvore de Natal não tem como.
5: É, não sabia não?
4: Não.
5: As bolas só de enfeite e levanta só uma vez por ano.
6: Eu vou falar a verdade. Esses...
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0: Potência!
1: Ô, amor, qual é o seu maior medo?
2: Cair e quebrar minhas duas pernas. Ah, e o seu?
1: O meu medo é morrer e os caras pegar minha mulher.
2: Poxa, já pegam com você vivo, imagine morto.
3: Foi lá no médico.
4: E a vovó que foi no médico ontem com 80 anos disse, doutor, é o seguinte, o senhor acabou com a minha vida. Ele perguntou, mas por que, dona Rosa? Aí ela falou, o senhor me receitou, tá aqui na receita, ó, e agora eu tô grávida. Ele não pode, com 80 anos, não tem como a senhora tá grávida, mas eu tô, quer fazer o exame? Ele, eu quero. Aí pegou, coletou sangue dela, foi lá e fez os exames, 2 horas depois, ela sentadinha ali, indignada, brava, né? Aí o doutor, meu Deus do céu, dona Rosa, é verdade, a senhora com 80 anos tá grávida, mas o que foi que a senhora fez? Aí ela falou, é a sua receita, eu só segui a sua receita, ele não tem como eu te receitar alguma coisa pra te engravidar. Ela, tu receitou sim, tá aqui a receita. Aí, então me dá aqui, eu vou dar uma lida no que eu te receitei, eu não me lembro. Aí ele pegou a receita dela assim, botou o óculos e leu. Dona Rosa, 3 vezes ao dia, chá de picão.

0: Olha, 8 horas mais 18 minutinhos, você está aí com o tio Paulão, está na Alvorada Sertaneja aqui pela NBC FM, a rádio que é só alegria. Hoje é uma quarta-feira, gente, hoje é dia de namoro de sofá. Tem jogo também, mas dia de namoro de sofá. É verdade? Então, muito bom dia para você. Está sintonizado o rádio comigo nesta manhã. Manhã, olha, uma manhã de quarta-feira, com esse dia especial, né? O sol está aí, está tranquilo por aqui, né? Está entre nuvens, mas está um dia bonito, um dia bonito, um dia aí que dá para ajeitar a dona de casa aí, dar uma limpadinha aí nas áreas, botar a roupinha na rua, tranquilo, tranquilo, tranquilo, né? Ô, maravilha! Então, se liga e não desliga.
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0: Opa! Legal, legal, legal, né? Olha, eu quero deixar um forte abraço a vocês. Obrigado, nossa direção. Obrigado, nossos apoiadores culturais. Obrigado também a você que ficou sintonizado até esse exato momento. Nossos apoiadores culturais, né? E eu prometo voltar amanhã. É, prometo voltar amanhã às 6 da manhã com mais um Alvorada Sertaneja. Gente, uma quarta-feira especial para todos vocês. Obrigado mesmo. E querendo bem ao tio Paulão, não custa nada e faz um bem danado. Eu volto amanhã, viu? Volto amanhã com mais um Alvorada Sertaneja.
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3: 8 horas e 24 minutos.
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0: Após as 18 horas a combinar. 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

fazer, gente, vai lá. Tá bonito demais. Eu quero ouvir o grito de quem tá apaixonado aí, porque eu também tô apaixonado, viu?

Boa noite, gente! Pô, que legal, gente, ver rostos tão especiais nessa noite, que também é muito especial pra mim. Obrigado pela presença de vocês, viu?

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0: bola. Você tá doido, amigo?
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0: 9:35.
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3: 10 horas e 24 minutos.
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O ano era 2007. Eu tinha 14 anos na época, quando eu comecei a cantar profissionalmente. E essa música veio como um presente pra mim. Na verdade, muitos de vocês, eu acho que passaram a ouvir falar no nome Luan Santana quando ouviu essa música pela primeira vez. E sempre que a gente se encontra nos shows, vocês, meus fãs, olham no fundo dos meus olhos e sempre me pedem: por favor, regrava aquela música. É ou não é? Então esse é o meu presente agora pra vocês. Assim.

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6: 11 horas e 17 minutos.
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0: Valeu, gente. Obrigado.
1: Valeu.
0: Obrigado.
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5: 12 horas e 26 minutos.
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0: 13h32.
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4: Educação para jovens e adultos. 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
4: 14 horas e 23 minutos.
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1: Louvado seja nosso Senhor Jesus Cristo. Padre Pio foi um incansável confessor. Após do centro de sua vida, a Eucaristia, recebeu aos dignas das paixões de Jesus, fundou e dirigiu a casa, o alívio do sofrimento que ele dominava a pupilas dos meus olhos. Por sua oração de intercessão, obteve graças e autoridade aos que reconheceram a ele. Na sua humildade, afirmava: sou apenas um frade que reza. Deixa-me inspirar pelo exemplo desse santo que soube se abrigar em Deus e foi fiel à missão de anunciar a boa nova do reino. Iniciamos a Santa Missa juntamente com a procissão da liturgia, cantando.

0: Seja louvado nosso Senhor Jesus Cristo.
1: Para sempre seja louvado.
0: Jesus, manso e humilde de coração.
1: Fazei o nosso coração semelhante ao vosso.
0: Nossa Senhora da Saúde.
1: Rogai por
0: nós. São Peregrino.
1: Rogai por nós.
0: São Pio de Petrelcina.
1: Rogai por nós.
0: Uma boa tarde a todos.
1: Boa tarde.
0: Que bom que nesse dia tiramos tempo para estar aqui. Jesus é o nosso médico, nosso remédio, a nossa saúde e a nossa paz. Nos encontramos com Ele em cada irmão e irmã, na palavra e na Eucaristia. Iniciemos esta nossa Santa Missa saudando também os rádio ouvintes da Rádio NBC, a Rádio Comunitária de Nova Brasília, em Bituba. Em nome

0: Que a graça de Deus, o amor de Jesus, a força do Espírito Santo estejam sempre convosco.
1: Bendito seja Deus que nos reuniu no amor de Cristo.
0: Antes de participarmos da mesa da palavra e da Eucaristia, arrependidos, imploremos o perdão de Deus e pedindo a conversão do nosso coração, cantando.

0: Que Deus tenha piedade, pois pecamos, que Ele nos perdoe de tudo que pesa no nosso coração, na nossa consciência, tudo que vai contra Deus, contra os irmãos, contra nós mesmos. Perdoai-nos, Pai de bondade, por Jesus Cristo, na unidade do Espírito Santo.
1: Amém.
0: Senhor, tende piedade de nós.
1: Senhor, tende piedade de nós.
0: Jesus Cristo, tende piedade de nós.
1: Jesus Cristo, tende piedade de nós.
0: Senhor, tende piedade de nós.
1: Senhor, tende piedade de nós.
0: Por este dia, por esta Eucaristia, por estarmos aqui, pelo dia de São Pio de Pietrelcina, por tudo, por todos, louvemos cantando. Glória.

0: Nós vamos rezar essa missa pelas intenções colocadas diante do altar. Vamos rezar pela festa de Santa Teresinha, que vai iniciar amanhã com a missa das 19 horas. Rezaremos pelos falecidos Valdemiro João Martins, um ano de falecimento, e pela sua esposa Dona Zoleide, por Adriano Gonçalves Machado, por todos os falecidos, pela saúde do Márcio, da Dona Rosa, do seu Valdir, do seu Hermes, do seu Luiz, da Dona Santana, da Dona Emília Vieira, seu Vandinho, Luiz e Mable Pereira Mota, pelo Berto, a Dona Alzerina, João Felipe de Souza, seu João e Dona Vani, Dona Alcides, Patrícia, Felipe Inocente, Manuel Antônio Teixeira, Deise Rodrigues, Dona Alvaci, seu Zeferino, seu Benício, Dona Olívia, Dona Ilma, Dona Tediana Matos, Reinaldo Miguel Neto, Dona Rita, Dona Belinha, Dona Maria Salete, Dona Marinha, Paula Maria dos Santos, Zulaíra Otávio de Souza, Anésio de Souza Costa e Maria de Souza, Maria Leônida, Terezinha da Silva e Rosânia da Silva, Celso Antônio da Silva, Paula Maria dos Santos Cunem, Rosângela Machado dos Santos, Dona Alba, Jailson, Fábio Gonçalves, Larissa Rodrigues, Vieira, Dona Glória, Dona Doraci, Thaís Carvalho, Guilherme Gonçalves, Ademir e Cecília, Alaerte Oliveira, Rosana Liliana, Fabinho Gonçalves. Pela saúde do seu Patrício e a sua esposa, Dona Ana, Rosa Marcelino Gonçalves e Esseli Gonçalves Pacheco. Por todos os doentes, por todos os que pedem e precisam das nossas orações. Oremos. Ó Deus, que resumisses toda a sagrada lei no amor a vós e ao próximo, concedei-nos que, observando os vossos mandamentos, mereçamos chegar à vida eterna. Dai aos falecidos descanso eterno, saúde aos doentes, e a nós perseverança na fé. Por nosso Senhor Jesus Cristo, vosso Filho que é Deus, e convosco vive e reina na unidade do Espírito Santo, por todos os séculos dos séculos.
1: Amém.
0: Sentados, ouçamos com atenção a palavra de Deus.

0: Leitura do livro de Provérbios. A palavra de Deus é comprovada. Ele é um escudo para os que nele se abrigam. Não acrescente nada às suas palavras, para que ele não te repreenda e passes por mentiroso. Duas coisas eu te pedi: não mas recuse antes de eu morrer. Afasta de mim a falsidade e a mentira. Não me des pobreza nem riqueza, mas concede-me o pão que me é necessário. Não aconteça que, saciado, eu te renegues e diga: quem é o Senhor? Ou que, empobrecido, eu me ponho a roubar e profane o nome de meu Deus. Palavras do Senhor.
1: Graças a Deus. A Deus.

Naquele tempo, Jesus convocou os 12 e deu-lhes poder e autoridade sobre todos os demônios e para curar as doenças, e enviou-os a proclamar o reino de Deus e a curar os enfermos, e disse-lhes: não leveis nada para o caminho, nem cajado, nem sacola, nem pão, nem dinheiro, nem mesmo duas túnicas. Em qualquer casa onde entrardes, ficai aí, e daí é que partireis de novo. Todos aqueles que não vos acolherem, ao saírem daquela cidade, sacudi a poeira dos vossos pés, como protesto contra eles. Os discípulos partiram e percorriam os povoados, anunciando a boa nova e fazendo cura em todos os lugares.

0: iremos fazer a novena em honra de São Peregrino. A nossa proteção está no nome do Senhor,
1: que fez o céu e a terra.
0: O Senhor esteja convosco.
1: Ele está no meio de nós.
0: Bendito seja o nome do Senhor,
1: agora e para sempre.
0: Ó Deus, que desse a São Peregrino anjo como companheiro, Nossa Senhora como sua mestra, Jesus como médico para sua enfermidade, suplicamos-vos, nos conceda pelos méritos de São Peregrino que, enquanto vivamos neste mundo, amemos intensamente ao nosso anjo da guarda, a Virgem Santíssima, e ao nosso Salvador, Jesus Cristo. Amém. Amém. Rezaremos por uma pessoa que se encontra doente com câncer, ou uma outra doença. Oremos. Ó São Peregrino, a quem chamamos o fazedor de maravilhas, pelos inúmeros milagres que obtém de Deus para todos os que recorrem a vós, vós que por muitos anos sofrestes uma cancerosa enfermidade que corroeu-se de vossa carne, que somente tivestes alívio quando os recursos humanos perderam as esperanças, quando fostes desenganado pelos médicos e favorecido vindo Jesus para curar o teu câncer. Pede a Deus e à Virgem Maria a cura para a pessoa que agora vos recomendo, por quem eu quero rezar esta novena. Aos cuidados por tua poderosa intercessão, vos pedimos que nos ajudes a alcançar a bondade e a misericórdia de nosso Senhor Jesus Cristo. Amém. Amém. Rezaremos agora por nós, pedindo que Deus nos livre da doença do câncer, a doença do corpo, mas Deus também nos livre do pecado, que é o câncer da nossa alma. Oremos. Glorioso São Peregrino, que obedecendo à voz da graça, renunciar generosamente às vaidades do mundo para dedicar-vos ao serviço de Deus e Maria Santíssima e da salvação das almas, fazei que nós também, desprezando os falsos prazeres da terra, imitemos o vosso espírito de penitência e mortificação. São Peregrino, afastai de nós a terrível doença do câncer, preservai-nos a todos deste mal com a vossa valiosa proteção. São Peregrino, livrai-nos do câncer do corpo e ajudai-nos a vencer o pecado, que é o câncer da nossa alma. São Peregrino, socorrei-nos pelos méritos de Jesus Cristo, nosso Senhor. Amém. Pai nosso, que estais no céu, santificado seja o vosso nome. Venha a nós o vosso reino. Seja feita a vossa vontade, assim na terra como no céu. O pão nosso de cada dia nos dai hoje. Perdoai as nossas ofensas, assim como nós perdoamos a quem nos tem ofendido. E não nos deixeis cair em tentação, mas livrai-nos do mal. Amém. Ave Maria, cheia de graça, o Senhor é convosco. Bendita sois vós entre as mulheres, e bendito é o fruto do vosso ventre, Jesus. Santa Maria, Mãe de Deus, rogai por nós, pecadores, agora e na hora de nossa morte. Amém. Glória ao Pai, ao Filho e ao Espírito Santo.
1: Como era no princípio, agora e sempre. Amém.
0: Nossa Senhora da Saúde,
1: rogai por nós.
0: Nossa Senhora dos Remédios,
1: rogai por nós.
0: Nossa Senhora da Cabeça,
1: rogai por nós.
0: São Peregrino,
1: rogai por nós.
0: Vamos cantar pedindo que o Senhor Jesus toque nos nossos doentes, sofredores, nos que pedem e precisam das nossas orações, bem como um milagre.

Podemos sentar para partilharmos a palavra de Deus. Meus queridos irmãos e irmãs, no evangelho de hoje que nós ouvimos, nos lembra que quem tem a iniciativa do chamado é sempre Deus, através do seu Filho Jesus. Ele não chama os capacitados, mas capacita aqueles que são chamados. E hoje, nesse evangelho, diz que depois de convocar, Jesus deu-lhes poder e autoridade sobre todos os demônios para curar doenças e proclamar o reino de Deus. E também curar os doentes. Ninguém nesse mundo, nessa vida, é fruto do acaso. Uma gravidez não acontece por si só. Todos somos um querer de Deus, uma vontade de Deus. Todos viemos nesse mundo para uma missão. Dentre de centenas e milhares de possibilidades, Deus escolheu cada um de nós para uma missão. Assim como nós ouvimos hoje no Evangelho a convocação e a missão dos apóstolos, depois dos discípulos, hoje de cada um de nós, para levarmos a missão de Jesus, confiada aos apóstolos, confiada aos missionários e missionárias, e hoje a nós, para que ela possa acontecer da melhor maneira, é preciso que tenhamos em nós os mesmos sentimentos e as mesmas atitudes de Jesus. Aquilo que eu quero que Deus ou alguém, um dia, se for preciso, faça por mim, é preciso que eu faça por aqueles e aquelas que Deus confiou a mim. Se Deus me deu um marido, uma mulher, se Deus me deu filhos, pais, irmãos, se Deus me deu uma comunidade, é porque Deus tem, aonde Deus colocou cada um de nós, uma missão. Assim como a missão dos apóstolos foi a de expulsar demônios, curar os doentes e proclamar o reino de Deus, Deus também deu para nós uma missão. O que Deus quer? O que Deus espera de cada um de nós? Aqui neste momento, na igreja, a nossa missão, além de nos encontrar com os irmãos e irmãs, de ouvir a palavra, de receber a Jesus, a nossa missão é de rezarmos por aqueles que estão passando por situações, por momentos difíceis, delicados. Mas se juntarmos a nossa oração a Deus, temos mais forças de alcançar a graça para quem nós estamos rezando. Quando nós rezamos sozinho, tudo fica muito mais difícil. Mas o milagre acontece do mesmo jeito. Então, meus queridos, a missão de Jesus continua ainda hoje com as suas exigências novas e diferentes. Deus quer e Deus espera de cada um de nós, sobretudo e também no cuidado para com os doentes, os sofredores, os excluídos, os marginalizados. É preciso que sejamos para estes um outro Cristo. A primeira leitura que nós ouvimos, tirada do livro do Provérbios, vai falar do poder da palavra. Lá em Timóteo 1, capítulo 3, versículos 16, vai nos dizer que toda palavra escrita é útil para repreender, corrigir e instruir. E a palavra de hoje é missão.
Estamos aqui para ouvir a palavra e para aprendermos a viver a palavra de Deus. E a palavra dita a nós nesta tarde é missão. Deus quer que a missão comece por nós, pela nossa casa, nossa família, a nossa comunidade e a sociedade. Então, duas coisas, disse essa leitura através do livro de Provérbios. Duas coisas eu te pedi. Afastar-se do mal, não nos deixar levar pelas fraquezas, pelas misérias, pelos vícios, pelas paixões, pelo pecado. Sobretudo, achando que nós não precisamos de Deus, que é o grande pecado do homem e da mulher dos nossos dias. Viver distantes de Deus, viver sem Deus, longe de Deus. Mas quanto mais longe de Deus, mais perto do pecado. Mais perto da perdição. E que Deus nos afaste da falsidade e da mentira. Nós não podemos fingir que somos discípulos missionários de Jesus. Nós não podemos fingir que somos os continuadores da missão. Nós somos, de fato, aqueles que foram chamados, preparados e enviados para a missão. E nós devemos levar adiante a boa nova do reino de Deus. O reino que é justiça, amor e paz. Onde Deus nos colocou sermos para estes e aqueles. Presença e presente de Deus. Nós sabemos que podemos contar sempre com Deus. Agora, será que Deus pode contar conosco? Onde Ele nos colocou? Na família, na comunidade, na sociedade? Não só também para rezar, mas também para ajudar, para fazer o bem, para amar, para servir aqueles e aquelas com os quais nós convivemos de uma maneira direta ou indiretamente? Depende das respostas que nós damos a Jesus diante da missão que Ele reservou a cada um de nós. Hoje celebramos o dia de São Pio de Pietrelcina. Ele tinha os estigmas, as marcas do crucificado. Um homem que buscou e colocou Deus à frente, acima de tudo e de todos, na sua missão de padre, no anúncio do reino, no fazer o bem, no amar e no servir a Deus, amando e servindo cada um dos nossos irmãos e irmãs. Amanhã começamos a festa em honra de Santa Teresinha e lembro, todos são convidados. Amanhã às 19h30, o nosso bispo diocesano estará conosco, né? E que esse momento seja um momento de reavivar a nossa fé e o nosso compromisso de cristão. Quero dizer para vocês que nós rezamos bastante e ainda estamos rezando pela menina Larissa. Ela fez a segunda cirurgia. E a segunda cirurgia foi melhor do que a primeira. A mãe dela falou, mandou um áudio para mim, né, e pediu que a gente continuasse rezando. A primeira cirurgia não deu muito certo. A maquininha de cortar o cérebro cortou 2 vasos sanguíneos, onde tiveram que parar com a cirurgia, entubar e colocar na UTI. Mas o quadro foi melhorando.

0: Família. Então vamos continuar rezando. Se a gente não puder ajudar de alguma forma, mas a oração é uma forma. E é muito importante a gente rezar pelos doentes. Eu estava até ali, olhando ali, a dona Eceli está doente. Vamos rezar por ela também. No fim tudo dá certo. Se não dá certo é porque ainda não é o fim. Olha que missão bonita. A gente dobrar os joelhos, a gente rezar, a gente pedir, clamar a Deus por quem está precisando no momento de dificuldade. Se é isso que nós podemos fazer, façamos também com muita fé. Seja louvado nosso Senhor Jesus Cristo. Creio em Deus Pai.
1: Pelo poder do Espírito Santo, nasceu da Virgem Maria, padeceu seus Pôncio Pilatos, foi crucificado, morto, sepultado, desceu à mansão dos mortos, ressuscitou ao terceiro dia, subiu aos
0: céus, está sentado à direita de Deus Pai Todo-Poderoso, de onde há
1: de vir julgar vivos e os mortos.
0: Creio no Espírito Santo, na Santa Igreja Católica, na comunhão dos santos, na remissão dos pecados, na ressurreição da carne, na vida eterna.
1: Amém.
0: Façamos as nossas preces, elevemos a Deus os nossos pedidos, e a cada prece nós vamos responder: ouvi-nos e atendei-nos, Senhor.
1: Ouvi-nos e atendei-nos, Senhor. Pelo presbíteros da igreja, para que o exemplo de São Pio guie espiritualmente os fiéis para meio da administração do sacramento e das direções espirituais, rezemos.
0: Ouvi-nos e atendei-nos, Senhor.
1: Pelos missionários e missionárias que partem em missão, para que caminhe em desapegados nas riquezas humanas e proclamem livremente a boa nova do reino de Deus, roguemos.
0: Ouvi-nos e atendei-nos, Senhor.
1: Pelos enfermos e agonizantes, para que contem com a assistência de seus familiares e sustentando-os pela oração da igreja, suportam com sinceridade o sofrimento desta vida, rogamos.
0: Ouvi-nos e atendei-nos, Senhor. Pela festa de nossa padroeira que inicia-se amanhã, para que seja um tempo de reavivar a nossa fé, o nosso compromisso de batismo, para que possamos, como Teresinha, chegarmos a Deus pela pequena via do amor, roguemos.
1: Ouvi-nos, santei-nos, Senhor.
0: Pelo encontro das secretárias e secretários, funcionárias e funcionários da diocese, das paróquias, amanhã em Tubarão, para que seja um belo encontro e traga ânimo a todos aqueles e aquelas que trabalham nas paróquias, comunidades da nossa diocese, roguemos.
1: Ouvi-nos, atendemos-nos, Senhor.
0: Tudo isso vos pedimos, Pai de bondade, por Jesus Cristo, na unidade do Espírito Santo.
1: Amém.
0: Com o pão e o vinho para o santo sacrifício, vamos oferecer a Deus os nossos doentes e sofredores, cantando.

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0: vós. Orai, meus irmãos e minhas irmãs, para que este meu e vosso sacrifício, oferecido em favor dos doentes e sofredores, pela nossa saúde, seja uma oferta agradável a Deus Pai Todo-Poderoso.
1: Receba, ó Senhor, por tuas mãos deste sacrifício, para a glória do seu nome, para o nosso bem e de toda a Santa Igreja.
0: Acolhei benigno, Senhor, nós os pedimos, as oferendas do vosso povo, para que alcancemos pelos celestes sacramentos o que professamos filialmente pela fé. Por Cristo nosso Senhor.
1: Amém.
0: O Senhor está

0: digno e justo. É nosso dever e salvação dar-vos graças sempre em todo lugar. Senhor Pai Santo, Deus Eterno e Todo-Poderoso, por Cristo Senhor nosso, quiseste que o vosso Filho único, autor da vida, médico do corpo e da alma, tomasse sobre si as nossas enfermidades, para nos socorrer na hora das doenças e nos santificar no momento da dor. Pela unção do óleo sacramental e pela oração da Igreja, nos purificais e nos reanimais, e pela graça do Espírito Santo, nos tornais participantes da vitória pascal. Por esse sinal de tão grande bondade, proclamamos a vossa misericórdia. Com os anjos e santos, vos aclamamos cantando a uma só voz.
1: Santo, santo.

Na verdade, ó Pai, vós sois santo e fonte de toda a santidade. Santificai, pois, estes dons, derramando sobre eles o vosso Espírito, a fim de que se tornem para nós o corpo e o sangue de Jesus Cristo, vosso Filho e Senhor nosso. Enviai o vosso Espírito Santo, estando para ser entregue, abraçando livremente a paixão, Jesus tomou o pão, pronunciou a bênção de ação de graças, partiu o pão, deu a seus discípulos e a nós, dizendo: tomai todos e comei, isto é o meu corpo que será entregue por vós. Do mesmo modo, ao fim da ceia, tomou o cálice, pronunciou a bênção de ação de graças e passou entre seus discípulos, dizendo: tomai todos e bebei. Este é o cálice do meu sangue, o sangue da nova e eterna aliança, que será derramado por vós e por todos para a remissão dos pecados. Fazei isto em memória de mim.

0: Deus, celebrando, pois, o mistério memorial da paixão e morte do vosso Filho, nós vos oferecemos, ó Pai, o pão da vida e o cálice da salvação. E vos agradecemos porque nos tornastes dignos de estar aqui na vossa presença e vos servir.
1: Aceitai, ó Senhor, a nossa oferta.
0: Suplicante, vos pedimos que, participando do corpo e sangue de Cristo, sejamos reunidos pelo Espírito Santo num só corpo.
1: O Espírito nos una num só corpo.
0: Lembrai-vos, ó Pai, da vossa Igreja, que se faz presente pelo mundo inteiro, que ela cresça na caridade e em comunhão com o nosso Papa Leão, o nosso Bispo Adilson, com os nossos doentes, sofredores, nossas famílias, lideranças, crianças, jovens e adultos, e todos os ministros do vosso povo.
1: Lembrai-vos, ó Pai, da vossa Igreja.
0: Lembrai-vos também na vossa misericórdia dos nossos irmãos e irmãs que adormeceram na esperança da ressurreição. Lembrai-vos do seu Valdomiro e a sua esposa, Dona Zuleide, dos que partiram de nossas casas, de nossas famílias, que agora lembramos o silêncio do nosso coração. E de todos os que adormeceram na esperança da ressurreição, os que partiram desta vida, acolhei-os junto a vós, na luz da vossa face.
1: Concedei o vosso Senhor a vossa eterna.
0: Enfim, nós os pedimos que tende piedade de todos nós, e dai-nos participar da vida eterna com a Virgem Maria, Mãe de Deus, com São José, com os santos apóstolos, com São Pio e Petreutina, com São Peregrino, Santa Teresinha e seus santos pais, com todos os santos que viveram na vossa amizade, a fim de vos louvarmos e glorificarmos por Jesus Cristo, o vosso Filho. Por Ele, dais ao mundo todo o bem e toda a graça. Por Cristo, com Cristo e em Cristo, a vós, Deus Pai Todo-Poderoso, na unidade do Espírito Santo, toda honra e toda glória, agora e para sempre, pelos séculos dos séculos.
1: Amém.

0: santificado seja o vosso nome. Venha a nós o vosso reino. Seja feita a vossa vontade, assim na terra como no céu. O pão nosso de cada dia nos dai hoje. Perdoai as nossas ofensas, assim como nós perdoamos a quem nos tem ofendido. E não nos deixeis cair em tentação, mas livrai-nos do mal. Livrai-nos de todos os males, ó Pai, das guerras, das pandemias, das doenças, dos sofrimentos, e dai-nos hoje a vossa paz. Ajudados pela vossa misericórdia, sejamos sempre livres do pecado e protegidos de todos os perigos, enquanto aguardamos a feliz esperança e a vinda do Cristo nosso Salvador. Vosso é o reino, o poder e
1: a glória para sempre.
0: Senhor Jesus Cristo, disse aos vossos apóstolos: eu vos deixo a paz, eu vos dou a minha paz. Não olhei os nossos pecados, mas a fé que anima a vossa igreja. Dá-lhe, segundo o vosso desejo, a paz e a unidade. Vós que sois Deus, com o Pai e o Espírito Santo.
1: Amém.
0: Que a paz do Senhor e o amor do coração de Jesus esteja convosco em vossa casa e com toda a vossa família.
1: O amor de Cristo nos uniu.

0: Felizes somos nós, os convidados queridos e muito amados para a ceia do Senhor. Eis o Cristo, o Cordeiro de Deus, aquele que tira os pecados do mundo.
1: Senhor, eu não sou digno que entreis em minha morada, mas dizei uma palavra e serei salvo.
0: Jesus é o nosso médico, nosso remédio, nossa saúde e nossa paz. Que Ele nos guarde neste mundo, nesta vida, e um dia nos conduza até a vida eterna.
1: Amém.

Eu sou o pão vivo descido do céu. Quem come deste pão vive eternamente. Oremos. Sustentai, Senhor, de bondade, com vosso constante auxílio, os que reconfortais com os vossos sacramentos, para podermos colher os frutos da redenção na liturgia e na vida. Por Cristo nosso Senhor. Dou

A nossa proteção está no nome do Senhor. O Senhor esteja convosco. Bendito seja o nome do Senhor. Dignai-vos, Deus Pai de bondade, vos pedimos abençoar esta água, que lava, purifica, restaura e concede vida nova. Foste vós que criaste para lavar nossos corpos e fecundar a terra. A água que correu com sangue do lado do Senhor Jesus, pendente na cruz, com sangue simbolizando o batismo e a Eucaristia para a vida da igreja. Abençoai também esses devocionais que ao render-vos ao nosso culto, a Virgem Maria, meditando os mistérios da vida, morte e ressurreição do vosso Filho, alcancemos a graça que em vós buscamos. Abençoai também a chave do carro, da casa, que ainda é o trabalho ou lazer, contamos sempre com a vossa bênção e a vossa proteção, selando pela vida de todos os transeuntes e pela nossa própria vida, que chegamos sempre ao nosso destino com segurança. Abençoai esses pães, vós sois o pão vivo descido do céu, quem come deste pão vive eternamente, que nunca falte o pão na mesa dos nossos irmãos e irmãs, nem na nossa mesa, e nem tampouco o pão da Eucaristia na mesa dos nossos altares. E abençoai também os alimentos que tão generosamente foram ofertados por Cristo nosso Senhor.

0: A nossa proteção está no nome do Senhor. O Senhor esteja convosco. Santíssima Trindade, Pai, Filho e Espírito Santo, vos agradeço todos os favores, todas as graças com que enriqueceis a alma de vossa serva, Santa Teresinha, nome de Jesus, durante os 24 anos que passou na terra e pelos méritos tão querida santa. Concedei-me a graça que ardentemente vos peço. Por quem? Por qual graça? Vamos continuar rezando pela Larissa, pelo Fabinho, por todos os doentes, os que pedem para as nossas orações e também pelo êxito da festa de Santa Teresinha, que começa amanhã. Se for conforme a vossa santíssima vontade para a salvação da minha alma, ajudai minha fé e minha esperança, ó Santa Teresinha, cumprindo mais uma vez a sua promessa de que ninguém vos invocaria em vão, fazendo-me ganhar uma rosa, sinal de que alcançarei a graça pedida. Pai nosso,
1: céu, santificado seja o vosso nome.
2: Venha a nós o vosso reino. Seja feita a vossa vontade, assim na terra como no céu. O pão nosso de cada dia nos dai hoje.
3: Perdoai as nossas ofensas, assim como nós perdoamos a quem tem ofendido.
4: E não os deixeis cair em tentação,
5: mas livrai-nos do mal.
3: Amém.
0: Glória ao Pai, ao Filho e ao Espírito Santo.
3: Como era no princípio, agora e sempre. Amém.
0: Santa Teresinha do Menino Jesus,
3: rogai por nós.
0: Glória ao Pai, ao Filho e ao Espírito Santo.
5: Como era no princípio, agora e sempre. Amém.
0: Santa Teresinha do Menino Jesus,
5: rogai por nós.
0: Glória ao Pai, ao Filho e ao Espírito Santo.
4: Como era no princípio, agora e sempre. Amém.
0: Santa Teresinha do Menino Jesus,
4: rogai por nós.
0: Glória ao Pai, ao Filho e ao Espírito Santo.
3: Como era no princípio, agora e sempre. Amém.
0: Santa Teresinha do Menino Jesus,
3: rogai por nós.
0: Glória ao Pai, ao Filho e ao Espírito Santo.
4: Como era no princípio, agora e sempre. Amém.
0: Santa Teresinha do Menino Jesus,
4: rogai por nós.
0: Glória ao Pai, ao Filho e ao Espírito Santo.
4: Como era no princípio, agora e sempre. Amém.
0: Santa Teresinha do Menino Jesus,
4: rogai por nós.
0: Glória ao Pai, ao Filho e ao Espírito Santo.
1: Como era no princípio, agora e sempre. Amém.
0: Santa Teresinha do Menino Jesus,
1: rogai por nós.
0: Glória ao Pai, ao Filho e ao Espírito Santo.
3: Como era no princípio, agora e sempre. Amém.
0: Santa Teresinha do Menino Jesus,
3: rogai por nós.
0: Glória ao Pai, ao Filho e ao Espírito Santo.
5: Como era no princípio, agora e sempre. Amém.
0: Santa Teresinha do Menino Jesus,
5: rogai por nós.
0: Glória ao Pai, ao Filho e ao Espírito Santo.
4: Como era no princípio, agora e sempre. Amém.
0: Santa Teresinha do Menino Jesus,
4: rogai por nós.
0: Glória ao Pai, ao Filho e ao Espírito Santo.
3: Como era no princípio, agora e sempre. Amém.
0: Santa Teresinha do Menino Jesus,
3: rogai por nós.
0: Glória ao Pai, ao Filho e ao Espírito Santo.
4: Como era no princípio, agora e sempre. Amém.
0: Santa Teresinha do Menino Jesus,
4: rogai por nós.
0: Glória ao Pai, ao Filho e ao Espírito Santo.
4: Como era no princípio, agora e sempre. Amém.
0: Santa Teresinha do Menino Jesus,
4: rogai por nós.
0: Glória ao Pai, ao Filho e ao Espírito Santo.
1: Como era no princípio, agora e sempre. Amém.
0: Santa Teresinha do Menino Jesus,
1: rogai por nós.
0: Glória ao Pai, ao Filho e ao Espírito Santo.
3: Como era no princípio, agora e sempre. Amém.
0: Santa Teresinha do Menino Jesus,
3: rogai por nós.
0: Glória ao Pai, ao Filho e ao Espírito Santo.
5: Como era no princípio, agora e sempre. Amém.
0: Santa Teresinha do Menino Jesus,
5: rogai por nós.
0: Glória ao Pai, ao Filho e ao Espírito Santo.
4: Como era no princípio, agora e sempre. Amém.
0: Santa Teresinha do Menino Jesus,
4: rogai por nós.
0: Glória ao Pai, ao Filho e ao Espírito Santo.
3: Como era no princípio, agora e sempre. Amém.
0: Santa Teresinha do Menino Jesus,
3: rogai por nós.
0: Glória ao Pai, ao Filho e ao Espírito Santo.
1: Como era no princípio, agora e sempre. Amém.
0: Santa Teresinha do Menino Jesus,
4: rogai por nós.
0: Glória ao Pai, ao Filho e ao Espírito Santo.
1: Como era no princípio, agora e sempre. Amém.
0: Santa Teresinha do Menino Jesus,
4: rogai por nós.
0: Glória ao Pai, ao Filho e ao Espírito Santo.
1: Como era no princípio, agora e sempre. Amém.
0: Santa Teresinha do Menino Jesus,
1: rogai por nós.
0: Glória ao Pai, ao Filho e ao Espírito Santo.
3: Como era no princípio, agora e sempre. Amém.
0: Santa Teresinha do Menino Jesus,
3: rogai por nós.
0: Glória ao Pai, ao Filho e ao Espírito Santo.
5: Como era no princípio, agora e sempre. Amém.
0: Santa Teresinha do Menino Jesus,
5: rogai por nós.
0: Glória ao Pai, ao Filho e ao Espírito Santo.
4: Como era no princípio, agora e sempre. Amém.
0: Santa Teresinha do Menino Jesus,
4: rogai por nós.
0: Santos pais de Santa Teresinha do Menino Jesus,
3: rogai por nós.
0: Santo anjo,
1: Senhor, meu zeloso e guardador,
3: se a ti me confio,
1: a piedade divina sempre me rege, me guarde, me governe. Verne, me ilumine. Amém.
0: São Miguel, Gabriel e Rafael. Que São Gabriel nos traga sempre boas notícias da parte de Deus. Que São Miguel combata o mal que há no mundo e em nós. E que São Rafael nos cure de todas as nossas enfermidades. E que assim seja.
3: Amém.

Podemos sentar para os avisos. Hoje, às 19 horas, nós teremos missa na comunidade da Forquilha do Rio Duna. Amanhã, o expediente paroquial vai estar fechado. Como nós rezamos, amanhã acontece o encontro diocesano de todos os secretários e secretárias, de todas as pessoas que trabalham nas paróquias. Vai acontecer lá em Tubarão. Amanhã, dia 24, teremos a abertura da nossa festa, às 19h30, missa com Dom Adilson, o nosso bispo diocesano. Todos estão convidados, vamos fazer uma forcinha para a gente participar. Depois no salão tem serviço de bar e cozinha. Dia 25, sexta-feira, às 19h30, mais uma missa novena, presidida pelo padre Anderson, filho da nossa paróquia, que trabalha na diocese de Criciúma. Padre Anderson está indo embora do Brasil, vai ficar alguns anos fora, trabalhando em missão. Então, vamos vir rezar também para que ele tenha êxito na missão dele lá fora, né? Na sexta-feira nós não teremos o terço das mulheres, tá? Isso, convida as mulheres, coloca lá no grupo para elas virem à missa conosco. Depois, na sexta-feira, temos serviço de bar e cozinha também no salão. No sábado, às 5 horas, teremos missa na Penha. Às 8h30, teremos missa no Arroio do Rosa. Padre Pedro José Damasio vai estar rezando. Às 19h30, eu rezo aqui na Matriz. A missa novena. Depois da missa novena, no salão, serviço de bar e cozinha. No sábado, no domingo, dia 27, às 9 horas, no Arroio, missa presidida pelo padre Pedro José Damasio. Não tem a missa das 8, tá? 9 horas, procissão motorizada. Convide o marido, convide o genro, convide os netos, quem tem carro, para participar conosco a procissão das rosas. Nós vamos passar distribuindo as rosas, por onde formos, nós ganhamos 300 rosas para distribuir pelos caminhos. É. Sairemos da igreja, vamos até o Comprão, do Comprão até o cemitério, cemitério até o Mirim, fazemos um entorno, paramos em frente da igreja do Mirim, que eles sempre esperam por nós, e depois até a igreja matriz. Na chegada teremos missa com o padre José, com o padre Rodrigo, coordenador diocesano de pastoral, e agora administrador da paróquia Santo Antônio dos Anjos da Laguna. Meio-dia almoço, à tarde nós teremos a rifa. À noite teremos a missa normal. Dia 27, ainda no domingo, então essas festividades. O padre lembra que no dia 1º de outubro, dia da Santa Teresinha, às 19h30, nós teremos a missa, encerramento da nossa festa, com o padre Antônio Vander. Estes são os nossos avisos. Lembro mais uma vez que amanhã a paróquia vai estar fechada por causa do encontro das secretárias. Tem alguém de aniversário? Essa semana não tem ninguém? Não tem. Fiquemos de pé então para a nossa bênção final. Depois teremos a bênção da saúde com os pãezinhos.

O Senhor esteja convosco. Que o Senhor vos conceda saúde, força, coragem, fé e esperança. Que o Senhor guarde a vossa casa e proteja a vossa família. Que o Senhor nos abençoe todos os dias da nossa vida. Pai, Filho e Espírito Santo, vamos em paz até amanhã, se Deus quiser, e que o Senhor sempre, sempre nos acompanhe.

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2: 16 horas e 18 minutos.
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0: Eu acho que toda pessoa tem uma alma e toda alma tem a sua essência.
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0: Quem gostou aí, Campo Grande?
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0: 17h26.
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0: Contagiou!
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0: Obrigado!
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4: 18 horas e 8 minutos.
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0: boa noite.
1: Boa noite para você que nos acompanha em todo o país.
0: Quarta-feira, 23 de setembro de 2026.
1: Vamos aos destaques do dia.
0: Sancionada a lei que aumenta a pena para furto e roubo de combustíveis.
1: Norma também endurece a punição para quem compra, transporta ou vende combustível de origem criminosa.
0: E tem início a operação carga pesada com foco em aumentos abusivos. Luana Karen.
2: Agência Nacional do Petróleo já aplicou mais de 200 milhões de reais em multa a distribuidoras por cobrança abusiva.
1: E o Brasil ultrapassou os 30 milhões de empregadores e trabalhadores por conta de empregados e trabalhadores por conta própria em 2025.
0: O índice passou de 24% em 2012 para 35% segundo o IBGE. Gabriela Noronha.
3: A região sul liderou a formalização e atingiu índice de 47% em 2025, seguida pelo centro-oeste e pelo sudeste.
1: Transporte aéreo.
0: Mais de 88 milhões de passageiros viajaram em voos domésticos e internacionais de janeiro a agosto.
1: Número é 4,7% superior ao registrado no mesmo período do ano passado.
0: E novas regras ampliam os direitos à informação dos passageiros. Thaís de Araújo.
4: O consumidor deverá ser informado já na compra da passagem de que o voo pode sofrer alterações por condições meteorológicas, requisitos de segurança ou outros fatores.
1: Hoje, na apresentação da Voz do Brasil, eu, Mariana Jungmann e Luciano Seixas.
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1: Foi sancionada a lei que aumenta penas para furto e roubo de combustíveis.
0: Além de endurecer penas contra ilícitos já existentes, o dispositivo também tipifica novos crimes.
1: Para saber os detalhes, nós conversamos agora ao vivo com a repórter Luana Karen, que apurou tudo. Boa noite, Luana.
5: Boa noite, Mariana, Luciano. Boa noite também aos ouvintes da Voz do Brasil. A nova lei alcança crimes cometidos desde os locais de produção e armazenamento até o transporte de combustível furtado ou roubado, incluindo o transporte por dutos, terminais e veículos de qualquer espécie. A norma cria pena específica de reclusão de 4 a 10 anos e multa para o furto de petróleo e derivados, gás natural, álcool etílico hidratado, biocombustíveis e óleos lubrificantes.
0: E de acordo com esse novo dispositivo, a venda de combustível proveniente de crime é considerada crime também, né, Luana?
5: É isso aí, Luciano. Quando o agente tiver conhecimento da origem criminosa do insumo, a pena pode chegar a 8 anos de reclusão e multa. A norma também prevê a interdição do estabelecimento, a alienação antecipada de bens apreendidos e, após a condenação, a perda do cargo, função ou emprego público. O secretário nacional de segurança pública, Chico Lucas, explica que a nova legislação, além de penalizar um crime contra a ordem econômica, combate um problema que pode até afetar a saúde pública.
6: Quando nós aumentamos uma pena como essa, a gente está enfrentando sobre todos os eixos, né? Esses combustíveis que eram furtados ou roubados, a comercialização deles, por vezes, era feita de maneira fracionada em lugares com pouca segurança. Isso trazia um risco para a vizinhança e também o risco ambiental, né? Porque combustível pode pegar fogo, destruir uma casa, uma comunidade. Então, esse aspecto também tem que ser levado em consideração no que diz respeito ao aumento da pena.
1: Agora, Luana, essa semana também a Secretaria Nacional do Consumidor se reuniu com 140 representantes, né, de PROCONs para alinhar uma ação de fiscalização do mercado de combustíveis. Como é que vai funcionar esse trabalho?
5: Olha, Mariana, o encontro marcou o início da Operação Carga Pesada, de âmbito nacional, que tem como foco a apuração de possíveis aumentos abusivos na comercialização de combustíveis líquidos. Os PROCONs poderão compartilhar informações, documentos e resultados das fiscalizações, além de organizar ações conjuntas. A reunião foi convocada após a Agência Nacional de Petróleo, Gás Natural e Biocombustíveis ter recebido cerca de 330 denúncias relacionadas a aumentos abusivos de preços. De acordo com o secretário nacional do consumidor, Ricardo Morishita, já foram instaurados 70 processos administrativos contra postos de combustíveis. Morishita explica que o problema está no aumento da margem de lucro desses estabelecimentos.
7: Qual é o problema? É num momento de guerra em que o governo tem programas de subvenção, quer dizer, ele faz pagamento direto para auxiliar a compra desse combustível. Tem a desoneração de impostos, ou seja, a sociedade brasileira contribui com esse processo e absolutamente num momento tão delicado do cenário global, com aumento do preço do petróleo, não é o momento para o aumento da margem de lucro desses postos. E isso configura uma prática abusiva prevista no Código de Defesa do Consumidor.
2: Os estabelecimentos têm 20 dias para apresentar defesa e os processos seguirão os procedimentos administrativos previstos na legislação.
8: Luana, você mencionou agora há pouco sobre denúncias recebidas pela ANP. Como é que está sendo a atuação da agência?
2: Luciano, a ANP tem aplicado multas a essas distribuidoras que já superam os 200 milhões de reais. As penalidades resultam de decisões em primeira instância e as empresas ainda podem recorrer. Em algum dos casos julgados, a agência apurou que as margens brutas das distribuidoras aumentaram mais de 1.350%.
1: Nossa, e tem algo que os consumidores possam fazer, Luana, para ajudar nesse controle do aumento abusivo do preço dos combustíveis?
2: Com certeza, Mariana. Além de registrar a queixa aos PROCONs estaduais e municipais, o contato sobre possíveis irregularidades no mercado de combustíveis pode ser feito diretamente com a ANP, tanto pelos canais digitais da agência quanto por telefone. O número é 0800-970-0267. Luciane Mariana.
8: Obrigado, Luana Karen, pelas informações ao vivo aqui na Voz do Brasil.
1: Aumentou o número de brasileiros com CNPJ, o Cadastro Nacional de Pessoas Jurídicas.
8: Segundo o IBGE, esse percentual aumentou 11% de 2012 a 2025, alcançando 35%.
1: E as mulheres estão buscando mais a formalização para tocar seus negócios.
9: O aumento na formalização entre as pessoas que trabalham por conta própria foi apontado pelo IBGE em dados divulgados nesta quarta-feira. Em 2025, o contingente de empregadores e trabalhadores por conta própria no Brasil somou quase 31 milhões de pessoas. O percentual de formalização com CNPJ, o Cadastro Nacional da Pessoa Jurídica, chegou a 35%, frente a 24% em 2012. De acordo com o analista do IBGE, William Kratochwil, a formalização está associada ao nível de escolaridade.
10: Percebe-se claramente um aumento da formalização juntamente com o aumento da escolaridade desses trabalhadores. Por exemplo, os trabalhadores com ensino superior que trabalham por conta própria, mais da metade deles tem o seu registro no Cadastro Nacional de Pessoa Jurídica. Ao passo que quando observamos os empregadores, ou seja, aqueles que têm um trabalho com uma empresa mais robusta, eles possuem um nível de formalização muito superior já para aqueles com um nível de instrução mais baixo.
9: Ainda segundo os dados do IBGE, as mulheres têm índice de formalização maior, com cerca de 37% para elas, contra pouco mais de 34% dos homens. A Roseli Ferreira, que é microempreendedora individual, faz parte desta estatística. Ela trabalha na produção de biojoias sustentáveis em Brasília e fala sobre os benefícios da formalização.
11: Né, muitas pessoas acham que é só gasto? Não. Há benefícios e muito benefícios, né, em ser um MEI, né, em relação a você estar precisando de um empréstimo, você pode contar, dá várias portas, várias.
9: O regime de MEI, microempreendedor individual, permite que trabalhadores autônomos tenham um registro de CNPJ, emitam notas fiscais e assegurem direitos previdenciários, como aposentadoria, auxílio-doença e licença maternidade. A contrapartida é o pagamento de uma guia mensal unificada de tributos. O presidente do SEBRAE, Rodrigo Soares, diz que a formalização aumenta os lucros de quem empreende.
12: Ele tem a possibilidade de triplicar o seu faturamento. Por quê? Porque primeiro ele vai ter acesso ao crédito e possibilidade de escalar e ampliar as suas vendas, o seu pequeno negócio. Segundo, abre-se para ele a possibilidade também de vender para grandes empresas, para outras empresas, porque elas exigem a nota fiscal.
9: A região sul liderou a formalização e atingiu índice de 47% em 2025, seguida pelo centro-oeste e pelo sudeste. Reportagem Gabriela Noronha.
8: O transporte aéreo brasileiro registra crescimento nos primeiros 8 meses do ano.
1: De janeiro a agosto, quase 89 milhões de passageiros voaram dentro e fora do país, uma alta de 4,7% em relação ao mesmo período do ano passado.
13: De janeiro a agosto deste ano, 88 milhões e 600 mil passageiros foram transportados em voos domésticos e internacionais. As viagens por dentro do país, ou seja, o mercado doméstico, concentrou parte dessa movimentação, com 68 milhões de pessoas. Só em agosto foram 11 milhões e meio de passageiros, sendo 8 milhões e 900 mil em voos internos. O ministro de Portos e Aeroportos, Tomé Franca, detalha o que significam esses números.
14: E o que esses números mostram pra gente? Que a aviação brasileira está crescendo, que mais gente está viajando de avião e, claro, que precisamos continuar investindo para que esta curva de crescimento continue avançando nos próximos anos.
13: O transporte de cargas acompanhou o ritmo de expansão do setor. Em agosto, foram transportadas 121.500 toneladas de mercadorias. De janeiro a agosto, o transporte aéreo acumulou 922.500 toneladas de cargas. Os dados fazem parte do relatório de demanda da oferta da Agência Nacional de Aviação Civil, ANAC, divulgado todo mês. O levantamento reúne informações sobre a movimentação de passageiros e cargas e sobre a demanda e a oferta dos mercados domésticos e internacional. Reportagem Cleide Lopes.
8: E quem vai viajar de avião nos próximos meses precisa ficar atento às novas regras para casos de atraso, cancelamento ou interrupção de voos.
1: A ANAC, Agência Nacional de Aviação Civil, atualizou as informações que as companhias aéreas devem fornecer aos passageiros.
15: A Agência Nacional de Aviação Civil atualizou as regras para transporte aéreo de passageiros. Com a mudança, o consumidor deverá ser informado já na compra da passagem de que o voo pode sofrer alterações por condições meteorológicas, requisitos de segurança ou outros fatores. Em caso de imprevisto, a empresa deverá comunicar o passageiro por canais digitais, informar a previsão de partida, as opções de reacomodação e como acessar a assistência material. Os direitos à alimentação, hospedagem e transporte continuam valendo. Depois de 2 horas de espera, a companhia deve oferecer alimentação. Se a espera ultrapassar 4 horas e houver necessidade de pernoite, também devem ser oferecidos hospedagem e transporte de ida e volta. Em situações excepcionais, quando a empresa não conseguir fornecer diretamente a assistência, o passageiro poderá ter despesas necessárias e razoáveis reembolsadas, mediante comprovação dos gastos. O pagamento deve ser feito em até 7 dias. As novas regras passam a valer em até 30 dias e, em caso de problema, o passageiro deve procurar primeiro a companhia aérea. Se não resolver, pode registrar reclamação na plataforma ANAC Passageiro, no endereço gov.br/ANAC. Com locução de Thaís de Araújo, reportagem Pablo Mundim.
8: A publicidade em ambiente digital ganha novas regras para proteger o consumidor de conteúdos publicitários enganosos, abusivos ou fraudulentos.
1: É o que prevê portaria publicada hoje pelo Ministério da Justiça e Segurança Pública, em conjunto com a Secretaria de Comunicação Social da Presidência da República.
8: A portaria estabelece regras para anúncios impulsionados, ou seja, aqueles que são patrocinados e veiculados por redes sociais e outras plataformas que hospedem conteúdo de terceiros.
1: Na prática, as plataformas com mais de 1 milhão de usuários ativos serão obrigadas a manter um repositório público para que a população consiga pesquisar quem pagou pelo anúncio, quanto foi gasto, o público-alvo, o número estimado de destinatários alcançados e outras informações.
8: E os provedores deverão manter essas informações por pelo menos 1 ano após a veiculação.
1: De mulheres pode começar de um jeito que parece inofensivo, uma promessa de emprego, de uma vida melhor ou até de ajuda financeira.
8: Por isso, é importante ficar de olho e desconfiar de situações suspeitas.
1: Hoje, 23 de setembro, é o Dia Internacional contra a Exploração Sexual e o Tráfico de Mulheres e Crianças. Data para reforçar a prevenção e lembrar que qualquer pessoa pode ajudar denunciando.
16: O tráfico humano é um crime que viola os direitos humanos e afeta a dignidade das pessoas, atingindo de forma desproporcional mulheres e meninas, em especial para fins de exploração sexual e trabalho análogo à escravidão. Esse crime tem se tornado uma ameaça global, já que as redes criminosas estão cada vez mais sofisticadas com o uso da internet e ferramentas tecnológicas, estruturas que ultrapassam fronteiras, como explica Anitta Cunha Monteiro, coordenadora geral de prevenção à violência contra as mulheres do Ministério das Mulheres.
17: Quando chegam naquela situação de total vulnerabilidade, não conseguem sair facilmente para nem perceber que de fato estão numa situação que é considerada crime.
16: No último ano, a Unidade Nacional de Enfrentamento do Tráfico Internacional de Pessoas e do Contrabando de Imigrantes atuou em mais de 1.100 processos judiciais. 216 pessoas foram denunciadas à justiça. Desse total, 79 pessoas respondem por tráfico internacional de seres humanos e em casos que envolvem quase 300 vítimas identificadas. A coordenadora geral de enfrentamento ao tráfico de pessoas e contrabando de imigrantes do Ministério da Justiça e Segurança Pública, Marina Bernardes, faz um alerta para que as pessoas não sejam vítimas.
18: A principal ferramenta é informação. É receber uma proposta que parece muito boa para ser verdade, que você não tem muita informação ali das condições de trabalho ou que oferecem pagar tudo, as passagens, hospedagem, buscar, checar as fontes, desconfiar se essas promessas vêm principalmente por redes sociais, que hoje é o principal meio, né?
16: O dia 23 de setembro foi instituído pela Organização das Nações Unidas como o Dia Internacional contra a Exploração Sexual e o Tráfico de Mulheres e Crianças. A porta de entrada para denunciar o crime são os disques 100 e 180. Com locução de Edinaldo Júnior, reportagem Cleide Lopes.
8: Vítimas de violência passam a contar com um protocolo integrado de atendimento entre as áreas de segurança pública e saúde.
1: A medida, sancionada hoje, vale para mulheres, crianças, adolescentes e pessoas em situação de vulnerabilidade.
8: Pela nova lei, o primeiro atendimento deve ser feito por um profissional de segurança pública, que deve garantir o encaminhamento imediato da vítima para uma unidade pública de saúde e o registro da ocorrência.
1: Os profissionais de saúde e segurança deverão receber treinamento específico e periódico para oferecer um atendimento que evite a chamada revitimização, ou seja, que a pessoa tenha que passar novamente por situações de sofrimento ao relatar o que aconteceu.
8: O protocolo prevê ainda atendimento médico imediato e informações à vítima sobre direitos e acesso a serviços especializados.
1: Muita gente, a Libras, língua brasileira de sinais, é a principal forma de se comunicar, estudar, trabalhar e ter acesso a serviços e direitos.
8: Por isso, garantir o uso da Libras também é garantir inclusão e autonomia para as pessoas surdas.
1: Atualmente, existem mais de 300 línguas de sinais em todo o mundo, utilizadas por cerca de 70 milhões de pessoas.
8: Hoje é o Dia Internacional das Línguas de Sinais, uma data que reforça a importância de uma comunicação que seja acessível a todos.
19: Você que está acompanhando A Voz do Brasil está entendendo tudo o que eu falo porque compartilhamos o mesmo idioma. Agora imagine uma comunidade inteira que se comunica com a mesma riqueza de detalhes, sentimentos e agilidade, mas usando o olhar, as mãos e as expressões do rosto em vez da voz. Isso é a Libras, a língua brasileira de sinais. Ela é reconhecida por lei e tem uma gramática própria, com regras de frases e estruturas tão complexas quanto o português. Mas você sabe sabia que nem sempre esse tipo de linguagem foi aceita? Quem explica é Neide Lins, que trabalha como intérprete da língua brasileira de sinais aqui na empresa Brasil de Comunicação.
20: Os surdos, eles foram durante muitos anos obrigados a oralizar, que é a falar mesmo sem estar escutando, né? Inclusive teve o Congresso de Milão em 1880, onde alguns estudiosos se reuniram para discutir a língua de sinais, e nesse congresso foi definido que a sinalização não deveria ser feita, deveria ser feita a oralização. E foi um retrocesso muito grande, né, para a comunidade surda, onde ela foi proibida de sinalizar. Inclusive, em vários casos, era utilizado, inclusive, amarrar as mãos dos surdos para que eles não sinalizassem durante o ensino.
19: Atualmente, existe a Política Nacional de Educação Bilíngue de Surdos, que busca promover a qualificação das redes de ensino em todo o país. O objetivo é garantir o direito de todos, como disse Marisa Dias Lima, coordenadora geral bilíngue da Educação Básica e Educação Superior no Ministério da Educação. Como ela é surda, vamos ouvi-la pela voz da intérprete Luciane Bresciani.
21: Essa política tem como objetivo qualificar e assegurar a oferta e também da educação bilíngue de surdos, garantindo o acesso à educação, pensando também a permanência dos indivíduos numa educação de qualidade.
19: Segundo o Censo Escolar de 2024, há cerca de 60 mil matrículas de surdos na educação básica no país. Eles podem estudar em colégios bilíngues ou inclusivos. Nos bilíngues, os estudantes aprendem Libras como a língua principal. Já nas escolas inclusivas, o professor dá a aula e o intérprete faz a interpretação para o aluno surdo. Foi em uma unidade como essa que Alexandre Mastroianni estudou. Apesar das dificuldades, ele conta que a experiência foi interessante para ter contato com outros alunos. Vamos ouvir a entrevista de Alexandre na voz do repórter Edinaldo Júnior.
22: Lá dentro da escola pública tinham intérpretes e eu percebi que às vezes era complicado, mas era muito bom ter intérprete, era positivo, mas o problema principal para mim era o professor, porque o professor não dava muita atenção para os alunos com deficiência de forma geral. O professor era direto na fala, fala o tempo todo, então quem é ouvinte consegue, e às vezes o tradutor não conseguia acompanhar tudo.
19: A Política Nacional de Educação Bilíngue de Surdos prevê também ações de formação inicial e continuada para profissionais da educação, em articulação com as instituições federais de ensino e colaboração entre os entes federados. Reportagem Márcia Fernandes.
23: Em 2026, o Disque 100 registrou mais de 12 mil violações de direitos humanos contra pessoas com deficiência auditiva e surdez.
8: O Disque 100 oferece atendimento em Libras por videochamada.
23: E para facilitar a perícia médica, o INSS vai garantir a presença de intérpretes de Libras, a língua brasileira de sinais, para pessoas com deficiência auditiva que precisarem desse apoio.
24: Pessoas com deficiência que precisam passar por perícia médica do INSS agora têm direito à participação de intérpretes de língua brasileira de sinais, a Libras, quando esse recurso for necessário para garantir a comunicação. A medida está prevista em portaria do Ministério da Previdência Social, publicada nesta quarta-feira, dia 23 de setembro. O intérprete poderá acompanhar o atendimento presencialmente ou participar por videoconferência e outros recursos tecnológicos. Mesmo quando o segurado e o perito estiverem na mesma agência da Previdência Social, a interpretação poderá ocorrer à distância. De acordo com o INSS, a função do profissional é facilitar a comunicação entre a pessoa com deficiência e o perito, sem substituir a autonomia técnica do médico na avaliação. A recusa injustificada ao recurso, quando necessário, poderá resultar na apuração de responsabilidade administrativa. A nova norma entrou em vigor na data de sua publicação e substitui uma portaria de 2022. Claudimário Carvalho para a Voz do Brasil.
8: E essas foram as notícias do governo federal.
23: Uma realização da Secretaria de Comunicação Social da Presidência da República.
8: Com produção da empresa Brasil de Comunicação.
23: Fique agora com o Minuto do TCU. Em seguida, as notícias do Poder Judiciário e do Congresso Nacional. Boa noite.
8: Boa noite para você. Até amanhã.
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0: O Tribunal de Contas da União avaliou as políticas de inclusão digital no Brasil e identificou problemas que dificultam o planejamento e a coordenação das ações. O levantamento mapeou mais de 400 iniciativas do governo federal, estados e municípios, além de ações da iniciativa privada e organizações da sociedade civil. 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
3: 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Você vai ouvir agora notícias do Poder Judiciário.
4: Supremo decide que mães biológicas ou adotantes terão direito à licença maternidade remunerada.
5: STJ define que homem poderá voltar a conviver com animal de estimação após fim do relacionamento com a ex-companheira.
4: Justiça Eleitoral confirma punição por impulsionamento de propaganda eleitoral.
5: Boa noite, eu sou o Arthur Filho.
4: E eu sou Walter Lima.
5: Supremo Tribunal Federal assegura todas as mães biológicas ou adotantes licença maternidade remunerada de 120 dias, prorrogável por mais 60, independentemente da natureza do vínculo trabalhista ou funcional.
4: A licença maternidade é um direito trabalhista que assegura às mulheres grávidas ou após o parto, ou ainda após a efetiva adoção, um período de afastamento do trabalho destinado para que elas se dediquem aos cuidados com o recém-nascido, à recuperação pós-parto e à formação e ao fortalecimento dos vínculos familiares com a criança adotada.
5: Homem poderá voltar a conviver com cadela de estimação após fim de relacionamento com ex-companheira.
4: Mas o Superior Tribunal de Justiça, o STJ, afastou a guarda compartilhada do PET. Fátima Uchoa.
6: Ao reformar decisão do Tribunal de Justiça do Distrito Federal que havia determinado a reintegração da posse do animal à tutora, o STJ reconheceu a posse conjunta e a divisão de despesas com o animal durante a relação e mesmo após o fim dela. Apesar de considerar possível estabelecer um sistema de custódia compartilhada do PET entre o ex-casal, o STJ afastou a aplicação da guarda compartilhada por entender que os animais são considerados bens, ainda que de natureza especial, como seres vivos e, portanto, não poderiam ser enquadrados nas regras do direito de família. O relator foi o desembargador convocado Luiz Carlos Gamboge.
5: Justiça determina a comprovação da origem de cassiterita ligada a garimpo na terra indígena Yanomami em Roraima.
4: A decisão é fruto da ação ajuizada pelo Ministério Público Federal, Lucas Lopes.
7: Na liminar, a justiça determinou que a empresa White Solder Metalurgia e Mineração Limitada e a Cooperativa de Produtores de Estanho do Brasil deixe de comprar, receber, registrar ou vender cassiterita sem documentos que comprovem a origem legal do minério. Além disso, ambas as empresas deverão apresentar à justiça em até 30 dias uma relação completa das compras do minério realizadas desde 2021. Em caso de descumprimento, será aplicada multa diária de R$50 mil para cada ré, além de multa diária de R$20 mil por atraso na entrega dos relatórios e periódicos, que deverão ser entregues a cada 3 meses à Justiça e ao MPF.
5: O Tribunal Superior Eleitoral confirmou uma punição por impulsionamento de propaganda eleitoral negativa contra adversários políticos.
4: Nessa terça-feira, os ministros confirmaram decisão do Tribunal Regional Eleitoral do Rio Grande do Norte, que aplicou multa aos candidatos a prefeito e vice-prefeito de São Gonçalo do Amarante, Vitor Struck.
2: A decisão confirma a aplicação da multa de R$10 mil a Jaime Calado Pereira dos Santos e Flávio Henrique de Oliveira, eleitos em 2024, aos cargos de prefeito e vice-prefeito de São Gonçalo do Amarante. Por maioria, o TSE reiterou o entendimento já consolidado da corte de que a propaganda eleitoral negativa na internet é proibida, tanto na pré-campanha quanto no período eleitoral, e que o impulsionamento de conteúdos com caráter negativo em plataformas como Facebook e Instagram gera a aplicação de multa.
9: A Justiça do Trabalho do Pará determinou o fim do assédio eleitoral a terceirizados em Santarém.
10: Eles tinham de apoiar nas próprias redes sociais um candidato a deputado estadual, Samantha Flor.
11: O Ministério Público do Trabalho denunciou uma servidora da Secretaria de Turismo do Pará, responsável pelos terceirizados que atuam no Centro de Convenções Sebastião Tapajós. Segundo o MPT, o apoio ao candidato teria sido associado a manutenção dos empregos. A Justiça do Trabalho do Pará proibiu a prática e a servidora foi afastada. O Estado foi multado em R$10 mil, além de R$5 mil por trabalhador prejudicado.
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9: A você, uma boa noite.
10: Boa noite e até amanhã.

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1: Eu sou o Thiago Medeiros e esses são os destaques de hoje do Jornal do Senado, que começa agora. Senado lança pesquisa sobre violência contra a mulher com deficiência. Comissão analisa a criação de política de incentivos à fabricação de motores. Jaime Bagatto lhe propõe auditoria e audiência pública sobre edital de concessão na BR-364. Boa noite. Uma pesquisa inédita sobre a violência contra a mulher com deficiência foi apresentada na Comissão de Direitos Humanos. Repórter Patrícia Oliveira.
2: Os resultados da pesquisa do Data Senado mostram que 60% das brasileiras com deficiência sofreram alguma agressão antes dos 30 anos. Em 65% dos casos, o agressor é o marido ou companheiro. Quase a metade das mulheres com deficiência estão mais vulneráveis à violência patrimonial e 39% sofreram violência sexual, seguida de agressões físicas, morais e psicológicas. A senadora Mara Gabrilli, do PSD de São Paulo, apresentou proposta para garantir prioridade para mulheres com deficiência vítimas de violência nas contratações públicas de serviços. A ideia é oferecer mais autonomia para essas mulheres que são muito dependentes do agressor e 83% delas não denunciam a agressão.
3: A independência econômica, as redes de apoio e relações sociais das mulheres com deficiência ficam gravemente comprometidas. Isso faz com que meninas e mulheres com deficiência estejam expostas a maiores riscos de sofrer violência.
2: A pesquisa também revelou que apenas 31% das vítimas com deficiência buscaram uma delegacia especializada e 19% delas tiveram a medida protetiva descumprida pelo agressor.
1: O projeto que cria a política de incentivo à fabricação de motores pode ser votado na Comissão de Infraestrutura. O objetivo é a substituição de importações e estímulos para o desenvolvimento de tecnologias sustentáveis no país. Repórter César Mendes.
4: A proposta prevê linhas de crédito específicas e condições favoráveis para empresas que fabricam motores e seus componentes. O objetivo é fortalecer a indústria nacional, reduzir a dependência de produtos importados e estimular a inovação. Inovação tecnológica voltada a motores de veículos elétricos, híbridos e movidos a biocombustíveis. Relator, o senador Laércio Oliveira, do Progressistas de Sergipe, elogiou a previsão de estímulos para a instalação de unidades produtivas em regiões menos industrializadas do país.
5: Merece destaque a preocupação da proposição com o desenvolvimento regional e com a desconcentração econômica.
4: O texto estabelece também ações de capacitação profissional em áreas como engenharia, manufatura avançada e gestão da produção industrial.
1: O edital de concessão na BR-364 pode ser tema de auditoria e audiência pública. São 887 quilômetros entre as cidades de Cuiabá, capital matogrossense, e Vilhena, em Rondônia. Repórter Pedro Pincer.
6: O senador Jaime Bagatoli, do PL de Rondônia, apresentou um requerimento que solicita uma audiência pública para discutir os termos técnicos e regulatórios, além da viabilidade econômico-financeira de um edital de concessão da Rota Agrocentral. O edital, aprovado pela Agência Nacional de Transportes Terrestres no último dia 3, prevê um leilão em 17 de dezembro. A concessão abrange 887 quilômetros de trechos das rodovias entre as cidades de Cuiabá, capital matogrossense, e Vilhena, em Rondônia. O requerimento questiona a proporção entre as tarifas e as melhorias previstas.
7: É uma região tão distante, tão longe dos grandes centros consumidores. Vamos barrar essa concessão. Não podemos deixar que esse posto seja árvore sobre a população do norte do Brasil, sendo uma única rodovia federal saindo de Cuiabá até o Rio Branco do Acre.
6: O senador também apresentou um requerimento que solicita ao Tribunal de Contas da União uma auditoria sobre o processo licitatório do edital de concessão.
1: uma nova ligação entre Brasil e Paraguai faz parte do caminho que pretende aproximar o centro-oeste brasileiro dos portos do Oceano Pacífico. A ponte entre Porto Murtinho, em Mato Grosso do Sul, e Carmelo Peralta, no Paraguai, agora tem nome oficial. A estrutura integra a Rota Bioceânica, corredor que pretende reduzir tempo e custos no transporte de mercadorias até a Ásia. Repórter Henrique Nascimento.
8: Uma nova ligação entre o Brasil e o Paraguai passa a levar o nome de um dos defensores da integração entre os dois países. A ponte Heitor Miranda dos Santos liga Porto Murtinho, em Mato Grosso do Sul, a Carmelo Peralta, no Paraguai, e integra a Rota Bioceânica. O projeto, que deu origem à lei, foi relatado no Senado por Nelsinho Trage, do PSD de Mato Grosso do Sul. Ele destacou que a Rota Bioceânica pode diminuir a distância percorrida pelas exportações destinadas ao mercado asiático.
9: Você vai economizar 14 dias de viagem, 8 mil quilômetros marítimos a menos, redução de até 40% no frete. Dos produtos que sairão desses países, Brasil, Paraguai, Argentina e Chile, para ir até o continente asiático.
8: A ponte está em fase

0: relator do projeto que deu origem à lei foi o senador Jaime Campos, do União de Mato Grosso. Ele argumenta que as regras unificadas contribuem para um atendimento mais humanizado e tornam mais efetivo o dever do Estado de proteger pessoas em situação de vulnerabilidade.
1: A integração entre os diversos órgãos envolvidos favorece maior celeridade e eficiência na atuação estatal, com reflexos positivos na prevenção da impunidade e na proteção das vítimas.
0: Também foi publicada no Diário Oficial da União a lei que concede o título de capital nacional do basquete ao município de Franca, em São Paulo. A proposta que originou a lei foi relatada pelo senador astronauta Marcos Pontes, do PL de São Paulo. Ele observou que Franca é reconhecida pela relação histórica com o basquete, desde a década de 1940, quando a modalidade passou a fazer parte da identidade local. O parlamentar acrescentou ainda que o basquete não se limita apenas ao esporte, mas mobiliza a cultura, a economia e até a geração de empregos locais.
2: Mais do que tradição esportiva, o basquete de Franca configura verdadeiro patrimônio cultural e econômico. O esporte mobiliza escolas, projetos nacionais, categorias de base, academias, estabelecimentos de comércio, gerando empregos diretos e indiretos e fomentando o turismo esportivo.
3: Eleições 2026.
0: Eleitor que não puder votar no dia da eleição pode justificar a ausência para evitar punições da Justiça Eleitoral. Essa justificativa pode ser feita presencialmente ou pelo celular no aplicativo e-título. Repórter Márcio Maturana.
4: Como muitos brasileiros, a militar do Exército Andréia Pereira Cerdeira não vai estar perto da sua sessão eleitoral no dia 4 de outubro. Isso já aconteceu outras vezes, mas neste ano Andréia acredita que vai ser mais simples justificar a ausência.
5: Nas vezes anteriores eu tive que ir até uma sessão para fazer a justificativa, mas agora tem, assim, tá um pouquinho mais fácil, a gente consegue fazer isso pelo aplicativo, então evita que a gente tenha que se locomover, né, sair no dia da eleição, procurar um lugar que possa fazer a justificativa.
4: Quem preferir justificar presencialmente pode levar um documento com foto até uma mesa receptora de justificativa em locais divulgados pelos cartórios eleitorais. A punição por faltar e não justificar é multa de até R$3,51. Enquanto ela não for paga, o cidadão fica impedido de emitir passaporte, carteira de identidade e inscrever-se em concurso público.
0: Com trabalhos técnicos de Eliseu Caires, o Jornal do Senado fica por aqui. Acompanhe agora as notícias da Câmara dos Deputados. Boa noite.
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6: Câmara analisa obrigatoriedade de telhados verdes em edifícios públicos.
7: Projeto prevê punição para criminoso que expulsar morador de sua casa.
6: Comissão de Educação aprova proposta que visa reduzir a evasão escolar.
7: Boa noite. Avança na Câmara o projeto de lei que cria uma política nacional de combate à evasão escolar. A reportagem é de Maria Neves.
8: A Comissão de Educação da Câmara dos Deputados aprovou o projeto que institui a Política Nacional de Educação e Combate à Evasão Escolar. Como explica o autor, deputado Amon Mandel, do Republicanos do Amazonas, o objetivo da política é garantir a permanência dos estudantes no ensino básico por meio de ações integradas da União, dos estados e dos municípios. A proposta determina que o Ministério da Educação será responsável por coordenar a política e deverá criar mecanismos para identificar o risco de evasão e abandono escolar. Dentre os principais fatores que contribuem para a evasão, cita frequência irregular à escola, histórico de repetência e situação de vulnerabilidade social. De acordo com o relator na Comissão de Educação, deputado Tarcísio Mota, do PSOL do Rio de Janeiro, essas medidas são importantes principalmente para as populações mais vulneráveis.
9: A gente tem, infelizmente, ainda muitas crianças e jovens que estão fora da escola ou estão fora da idade correta na escola. Portanto, a criação de um programa nacional de enfrentamento à evasão escolar é decisivo. Que o governo da União

0: Não preste assistência técnica e financeira, estabeleça diretrizes, regras, acompanhamento e monitoramento. A gente espera que dessa forma as famílias brasileiras tenham condições de que as crianças, jovens e adultos estejam na escola.
1: Ainda de acordo com o projeto, sempre que identificar algum risco de abandono escolar, o sistema de ensino deverá promover a busca ativa do aluno. Esse trabalho poderá ser feito em parceria com conselhos tutelares e a rede de assistência social, e deverá incluir visitas domiciliares e notificação dos responsáveis em até 5 dias úteis depois da identificação da ausência prolongada do estudante da sala de aula. A proposta prevê também que sempre que detectado risco de evasão, a instituição deve adotar um plano individualizado de atendimento ao aluno. O apoio deverá contar com ações como atendimento pedagógico suplementar, reforço escolar e encaminhamento a programas de transferência de renda e proteção social. O projeto estabelece ainda que a União deverá prestar assistência técnica e financeira a estados e municípios. Para isso, terá de priorizar aqueles com maiores índices de evasão e repetência, menor índice de desenvolvimento da educação básica, populações em situação de vulnerabilidade social e localização em regiões remotas, especialmente no Norte e no Nordeste. A proposta que institui a Política Nacional de Educação e Combate à Evasão Escolar ainda será analisada pelas comissões de Finanças e Tributação e de Constituição e Justiça. Se aprovada nas duas, poderá seguir para análise do Senado. Da Rádio Câmara de Brasília, Maria Neves.
2: Educação. Projeto de Júnior Mano, do PSB do Ceará, cria um programa com condições excepcionais de renegociação de débitos do FIES. Segundo o deputado, o objetivo é permitir que estudantes com contratos firmados entre 2012 e 2017 possam também renegociar suas dívidas.
3: A proposta de Júnior Mano prevê descontos de até 100% sobre encargos, abatimentos para pagamentos à vista, parcelamento em até 180 vezes e a suspensão temporária de cobranças judiciais. O texto estabelece ainda reduções adicionais para profissionais da educação, saúde, segurança e assistência social.
2: A instituição de regras de transparência para o financiamento público de eventos e shows é o objetivo de projeto de Miguel Ângelo, do PT de Minas Gerais. Pela proposta, a contratação de artistas exigiria detalhamento dos valores e comprovação de que o gasto não vai prejudicar áreas essenciais como saúde e educação.
3: Miguel Ângelo esclarece que o texto não estabelece teto de gastos ou interferência na escolha das atrações, focando apenas na prestação de contas. A medida obrigaria também a divulgação detalhada de cachês, custos logísticos e fontes de custeio nos portais oficiais de transparência.
4: Direitos Humanos.
2: A Câmara aprovou um projeto que proíbe condomínios de multar pessoas com deficiência por perturbação de sossego. A repórter Paula Bittar explica quando a medida se aplica.
5: A Comissão de Constituição e Justiça da Câmara aprovou um projeto que proíbe condomínios de aplicar multa por perturbação do sossego a pessoas com deficiência. A medida é válida apenas para os casos de comportamentos relacionados diretamente à deficiência da pessoa. O texto insere no Estatuto da Pessoa com Deficiência o dever dos condomínios de garantir o tratamento compatível à deficiência do morador, bem como de promover o equilíbrio entre o direito à moradia e a harmonia coletiva. A proposta que proíbe condomínios de aplicar multa por perturbação do sossego a pessoas com deficiência segue agora para o Senado Federal. Da Rádio Câmara, de Brasília, Paula Bittar.
3: Proposta que estabelece recursos mínimos para o Sistema Único de Assistência Social contou com voto favorável de Tiririca, do PSD de São Paulo. O projeto vincula parte da receita corrente líquida da União, dos estados, do Distrito Federal e dos municípios ao financiamento do SUAS.
2: Pelo texto aprovado na Câmara com o apoio de Tiririca, o percentual mínimo começa em 0,3% no primeiro ano após a publicação e chega a 1% no quarto ano de implementação. A medida busca dar continuidade ao financiamento dos serviços de proteção social.
4: Segurança Pública.
3: Projeto em debate na Câmara quer a punição para criminosos que expulsam moradores de suas casas. A repórter Mônica Tati explica.
6: Proposta em debate na Câmara dos Deputados quer transformar em crime a prática de expulsar moradores de suas residências mediante violência. O projeto também prevê punições para quem coagir moradores a colaborar com atividades criminosas, impor cobranças ilegais a comerciantes ou famílias, ou utilizar o monitoramento eletrônico clandestino. Segundo o autor, deputado Capitão Alden, do PL da Bahia, o objetivo é impedir que facções criminosas ou grupos armados dominem grandes áreas através do terror e da violência contra moradores e comerciantes. O Código Penal já prevê os crimes de ameaça, constrangimento ilegal e esbulho possessório, mas nenhum desses dispositivos reflete a gravidade da expulsão de moradores, segundo o Capitão Alden.
7: Famílias inteiras são expulsas de suas próprias casas sob ameaça de morte. Muitas vezes porque se recusaram a colaborar com criminosos, porque possuem parentes policiais ou porque esses parentes pertencem a uma outra facção rival ou simplesmente porque o tráfico decidiu tomar aquele imóvel. Na prática, essas organizações criminosas passaram a exercer um poder paralelo, dominando territórios, confiscando imóveis e impondo regras pela força.
6: Pelo projeto, o crime de expulsão de moradores por meio de violência, grave ameaça ou intimidação praticada por organizações criminosas será punido com reclusão de 8 a 12 anos e multa. Será enquadrado no mesmo crime quem pichar ou sinalizar imóvel com ordens de desocupação, participar de ordens de expulsão, destruir ou invadir imóveis para coagir moradores a sair, obrigar pessoas a praticar atos ilícitos, exigir o pagamento de taxas de moradores ou comerciantes e instalar e operar clandestinamente sistemas de vigilância eletrônica. A pena poderá ser aumentada em 1/3 se a vítima for pessoa idosa, criança, pessoa com deficiência ou mulher chefe de família. O projeto também agrava a punição de pichações que transmitam mensagens relacionadas a crimes, exaltação de organizações criminosas, racismo, preconceito ou incitação ao consumo de drogas. Nesse caso, a pena passa a ser de 12 meses a 2 anos de detenção e multa. A proposta que criminaliza a expulsão de moradores e comerciantes de suas propriedades mediante o uso de violência já foi aprovada pela Comissão de Segurança Pública e Combate ao Crime Organizado e deve ser votada por mais 3 comissões antes de seguir para o plenário da Câmara. Da Rádio Câmara de Brasília, Mônica Tati.
2: Olival Marques, do Podemos do Pará, é favorável à proposta de emenda à Constituição que integra União, Estados, Distrito Federal e municípios em ações de segurança. A proposta inclui a coordenação do Sistema Único de Segurança Pública, mantendo as competências dos entes federativos.
3: A PEC também amplia a atuação da Polícia Rodoviária Federal para o policiamento de rodovias, ferrovias e hidrovias federais. O texto, que tem apoio de Olival Marques, prevê ainda que a corporação auxilie forças estaduais a pedido dos governadores, além de atuar em situações de calamidade ou desastre.
2: Delegado Fábio Costa, do PP de Alagoas, defende a aprovação de projeto que determina que bens usados na prática de atividades ilegais e apreendidos pelo Estado passem para o poder público. A medida alcança, por exemplo, bens empregados no tráfico de drogas e no desmatamento.
3: Delegado Fábio Costa avalia que a medida pode desestimular práticas ilícitas ao atingir o patrimônio do criminoso. Relator da matéria na Comissão de Segurança Pública, o parlamentar aponta que os bens poderão ser usados na fiscalização de infrações que motivaram a apreensão.
2: Projeto de Vicentinho Júnior, do PSDB do Tocantins, torna obrigatório o uso de tornozeleira eletrônica por agressores que descumprirem medidas protetivas da Lei Maria da Penha. A proposta fixa um perímetro de 500 metros para o disparo do alarme.
3: De acordo com Vicentinho Júnior, a monitoração eletrônica deixa de ser facultativa e passa a ser exigida em caso de reincidência. Para o deputado, a medida garante tempo para que a mulher possa reagir e buscar proteção, além de acionar os órgãos de segurança.
4: Desenvolvimento Regional.
2: Silas Câmara, do Republicanos do Amazonas, votou a favor do projeto que cria regras para resolver disputas territoriais entre municípios vizinhos. A mudança dos limites dependerá de estudo de viabilidade e de consulta à população por meio de plebiscito.
3: O texto apoiado por Silas Câmara permite que parte do território de um município seja incorporada a outro, sem a criação de uma cidade. A proposta busca facilitar a definição dos limites municipais para evitar problemas na prestação de serviços públicos às populações das áreas envolvidas.
4: Economia.
2: O empreendedorismo feminino tem uma frente parlamentar que defende seus interesses no Congresso. A repórter Silvia Munhato traz mais informações sobre as principais medidas defendidas pelo colegiado.
8: A Frente Parlamentar pela Mulher Empreendedora lançou o Pacto pelo Empreendedorismo Feminino com o objetivo de obter o apoio do Estado e da sociedade para as políticas públicas voltadas para o setor, ou seja, ultrapassar a barreira dos governos, tornando as políticas permanentes. É o que explicou a coordenadora da Frente, a deputada Anne Ortiz, do PP do Rio Grande do Sul, em entrevista ao programa Painel Eletrônico da Rádio Câmara. A frente busca a aprovação do projeto que atualiza o teto dos microempreendedores individuais, MEI. O governo quer aumentar o máximo de faturamento anual para que uma empresa possa ser MEI de R$81 mil para R$110 mil em 2027 e R$140 mil em 2028. A correção evita que a empresa perca os benefícios de enquadramento como MEI, caso seu faturamento aumente. Outro projeto importante para a frente é o Marco do Empreendedorismo Feminino, que, segundo a deputada Anne Ortiz, quer facilitar o acesso ao crédito para o público feminino.
9: Esse marco que nós estamos construindo é para que as mulheres tenham mais acesso ao crédito e a capital, até porque, inclusive, as mulheres hoje não conseguem ter tanto acesso ao crédito. O Sebrae também faz uma parceria muito grande com a gente, nos trouxe esses números, e muitas vezes não conseguem ter recurso, né, para buscar esse capital, não conseguem ter fiador, não conseguem cumprir com as exigências, mesmo que o público feminino seja muito melhor pagador, né?
8: A deputada afirmou ainda que é preciso ter políticas diferenciadas para as nanoempreendedoras, que têm rendimento até a metade do MEI, cerca de R$40 mil por ano. Neste caso, seriam importantes ações que visassem a sobrevivência das empresas, como atividade de educação financeira. Da Rádio Câmara de Brasília, Silvia Minhato.
3: Grace Elias, do PL de Minas Gerais, apresentou o projeto que institui uma política de fomento, incentivo e promoção do empreendedorismo feminino. A proposta estabelece eixos para incentivar negócios com foco no aumento da autonomia econômica, no acesso a capacitações e na inovação.
2: O texto de Grace Elias prevê prioridade de atendimento para empreendedoras em situação de vulnerabilidade social. Na avaliação da deputada, a medida busca reduzir barreiras históricas no ambiente de negócios e impulsionar a geração de renda para as mulheres.
3: A Jota Albuquerque, do PP do Ceará, é favorável à adesão do Brasil à Convenção Internacional de Hong Kong para a reciclagem segura de navios. Ele explica que o acordo estabelece normas para o desmonte sustentável de embarcações, assegurando a proteção ambiental e a salvaguarda dos trabalhadores.
2: A Jota Albuquerque acredita que a medida vai atrair investimentos para a criação de estaleiros verdes na costa brasileira e qualifica o país para disputar o mercado global de reciclagem naval. Para ele, o alinhamento às diretrizes da Organização Marítima Internacional gera empregos e fortalece o setor portuário nacional.
4: Agricultura.
3: Marcelo Álvaro Antônio, do PL de Minas Gerais, sugere a criação do programa de apoio à logística do apicultor e do meliponicultor. O deputado defende incentivos fiscais para a compra de veículos utilitários novos de fabricação nacional para o setor.
2: Marcelo Álvaro Antônio defende a alíquota zero de IPI e redução de 40% no PIS/COFINS para produtores rurais cadastrados. O deputado alega que o acesso a veículos adequados é um dos principais gargalos enfrentados por pequenos apicultores e pela agricultura familiar.
4: Meio ambiente.
3: A Câmara analisa a obrigatoriedade de telhados verdes em novos edifícios públicos. O repórter José Carlos Oliveira nos conta como está o debate sobre a proposta.
10: A Câmara dos Deputados analisa o projeto de lei que obriga a instalação dos chamados telhados verdes em novos edifícios públicos e em novos empreendimentos residenciais construídos com recursos públicos. Também prevê incentivos fiscais e de crédito para a adoção voluntária dessa medida pela iniciativa privada. Na prática, os telhados verdes são uma cobertura de substrato e vegetação instalada no topo dos prédios. Autor da proposta, o deputado Fred Linhares, do Republicanos do Distrito Federal, destaca a vantagem dessa técnica para enfrentar, pelo menos localmente, os efeitos do aumento da temperatura do planeta em tempos de mudanças climáticas.
11: Existem estudos que demonstram benefício aí dos telhados verdes no conforto térmico, nas edificações e também na retenção de água da chuva. E é importante deixar claro que o telhado verde sozinho não vai resolver o problema das enchentes ou do calor nas cidades, mas é uma ferramenta importante para tornar nossas construções e nossas cidades mais preparadas para os problemas que o Brasil já enfrenta hoje. Se o clima está mudando, a forma como a gente constrói também precisa evoluir.
10: No caso dos prédios públicos, o projeto de lei deixa claro que a obrigatoriedade só poderá ser dispensada com a apresentação de parecer técnico assinado por engenheiro, arquiteto ou urbanista que ateste a impossibilidade de instalação das coberturas vegetadas. O texto foi aprovado na Comissão de Meio Ambiente, onde a relatora, a deputada Duda Salaber, do PSOL de Minas Gerais, ressaltou que os telhados verdes funcionam como uma espécie de colchão térmico. Ela citou estudos que constataram queda média de 4 graus Celsius nos picos de temperatura durante o dia, quando essas coberturas vegetadas eram comparadas com os tetos convencionais. A proposta de obrigatoriedade de telhados verdes em novos edifícios públicos e de incentivos para a adoção da medida nos prédios particulares ainda vai passar pela análise das comissões de desenvolvimento urbano, de Finanças e Tributação e de Constituição e Justiça. Da Rádio Câmara de Brasília, José Carlos Oliveira.
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2: O jornal Câmara dos Deputados, que foi gravado hoje em Minas Gerais, nos estúdios da Rede Câmara Sete Lagoas, dentro do projeto O Brasil na Voz, vai ao ar na próxima sexta, dia 25.
3: E na sexta-feira, a equipe do jornal Câmara dos Deputados estará em Vitória da Conquista, na Bahia, para mais uma gravação itinerante da Voz do Brasil.
2: Lado a lado, um âncora da Rádio Câmara de Brasília e um âncora da emissora local vão apresentar as notícias relacionadas à Câmara dos Deputados. O programa gravado em Vitória da Conquista vai ao ar na segunda-feira, dia 28.
3: Termina agora o jornal Câmara dos Deputados, produzido pela Rádio Câmara, com trabalhos técnicos de Wellington Teles e apresentação de Val Monteiro e Luciana Vieira. Uma boa noite para você.
2: A Voz do Brasil está de volta amanhã. Boa noite.
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2: 20 horas e 1 minuto.
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0: Obrigado, Solano.
1: Obrigado,
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0: Que simpatia,
2: você
0: viu, gente?
2: 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Obrigado, obrigado.
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